0: dos campeões feminina. Principal reforço do Lyon para o ano, Parachuelo quer seguir conquistando títulos na nova equipe.
1: Me sinto bem preparada, com muita vontade de me integrar rapidamente ao grupo e encarar este novo desafio. O Lyon, para mim, é um clube com uma grande história que sempre disputa competições importantes. É uma equipe vencedora, com uma mentalidade ambiciosa, e é isso que também me motiva.
2: Realmente a mim também me chama a atenção.
0: No Lyon, Parachuelo vai reencontrar o técnico espanhol Jonathan Giraldez, com quem trabalhou durante sua passagem vitoriosa pelo Barcelona em 2024.
2: Conheço a Jonathan e obviamente formou parte também.
1: Conheço Jonathan Giraldez, obviamente isso contribuiu para que eu viesse para o Lyon. Já trabalhei com ele e posso dizer que é um líder nato. Poder voltar a trabalhar com ele me anima muito. Além disso, é um clube que vem se mostrando capaz de lutar para ganhar todos os títulos, e é isso que quero seguir fazendo. Espero contribuir com muito empenho a esta equipe. Muita vontade de trabalhar, aprender e ser o mais competitiva possível para que todos nós alcancemos o melhor nessa temporada.
0: Giraldez aprovou o desempenho da equipe durante a pré-temporada e acredita que as meninas do Lyon estão prontas para brigar pelo 20º título da Liga Francesa.
3: Durante a pré-temporada, a gente trabalhou muito em campo, focando em aspectos táticos, ofensivos e defensivos. As jogadoras estão muito motivadas para esse início de temporada. E, em linhas gerais, estou bem satisfeito com a performance da equipe.
4: Em geral, eu estou contente com a performance da equipe.
0: Maior rival do Lyon na França, o Paris Saint-Germain, por sua vez, conta com 3 brasileiros na sua equipe feminina. O DNA verde-amarelo começa já pelo comando do time, treinado pelo ex-lateral Paulo César, que tem uma relação de longa data com o clube francês. Como jogador, ele defendeu o PSG por 5 temporadas entre 2002 e 2007. Como treinador, está no clube desde 2020, quando passou a integrar a comissão técnica do Sub-19. Em 2025, foi efetivado como técnico do time feminino principal. Após uma primeira temporada de adaptação, com 3º lugar na Liga Nacional, ele acredita que o grupo está preparado para os desafios desse ano.
5: Eu vejo que o grupo está muito motivado. As jogadoras estão bem focadas para esse início de trabalho com um ânimo incontestável. É isso que se espera de nós durante toda a temporada.
0: No elenco do PSG, Paulo César conta com o talento das brasileiras Yaya, que joga no meio-campo, e Isabela Chagas, que atua pela lateral direita. Ambas chegaram ao clube na temporada passada.
6: Aqui é o Brasil. Vamos, esqueça tudo.
0: Dono de 4 títulos da Copa da França, a primeira e única vez que o Paris Saint-Germain foi campeão da Liga Francesa no atual formato foi em 2021. Por isso, o desafio do atual elenco é recolocar o clube no topo do futebol feminino nacional.
5: Durante a preparação, a gente conversa e dialoga bastante. Assista a vídeos de jogos, fazemos reuniões individuais e coletivas. Também realizamos muito trabalho tático durante os treinamentos para que as jogadoras assimilem tudo o que precisamos a nível tático, técnico e físico, para que elas respeitem o plano de jogo, fazendo com que isso fortaleça ainda mais o lado coletivo. É verdade que o resultado é secundário, mas ele também é importante. Então a gente precisa trabalhar tudo isso e, depois, tirar as conclusões necessárias para começar nossa temporada com todas as soluções que implementamos. Dessa forma, as jogadoras estarão prontas para reagir e pôr tudo em prática dentro do campo.
0: O campeonato francês de futebol feminino vai até o dia 4 de maio de 2027, com 12 clubes na disputa pelo troféu mais importante da modalidade no país.
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3: Você ouve a RFI, estes são os destaques deste domingo, 6 de setembro. A Alemanha vive neste domingo uma votação decisiva nas eleições regionais. O partido de extrema-direita, Alternativa para a Alemanha, pode conquistar seu primeiro estado, a Saxônia-Anhalt, situada na antiga Alemanha Oriental, um avanço sem precedentes desde 1945. Quase 2 milhões de eleitores têm até o fim da tarde para votar. As primeiras projeções são esperadas logo após as 18 horas locais, em um cenário de intensa polarização e apreensão entre a população estrangeira. O Ministério da Saúde do Líbano anunciou no domingo que 4 pessoas morreram em ataques israelenses no sul do país. Israel afirmou ter realizado as ofensivas após um ataque com drone do Hezbollah contra seus soldados, que não deixou feridos. De acordo com Beirute, 2 pessoas morreram na cidade de Nabatieh, além de outras 2 mulheres na localidade vizinha de Arab Salim. Cerca de 20 pessoas, incluindo várias mulheres e crianças, ficaram feridas. O Irã assumiu neste domingo a responsabilidade por um ataque a um drone naval dos Estados Unidos na região do Estreito de Hormuz, em retaliação a ataques americanos contra 3 petroleiros iranianos no Golfo. Teherã havia alertado anteriormente navios americanos contra qualquer tentativa de transitar por rotas não aprovadas. No sábado, o Comando Militar Americano confirmou ter neutralizado permanentemente 2 petroleiros iranianos e destruído completamente um terceiro, alegando que essas embarcações faziam parte de uma rede clandestina que financiava a Guarda Revolucionária e seus aliados com vários bilhões de dólares. Os enviados dos Estados Unidos, Steve Witkoff e Jared Kushner, chegam neste domingo à Ucrânia após uma reunião com Vladimir Putin em Moscou no dia anterior. De acordo com Yuri Ushakov, conselheiro diplomático do presidente russo, as conversas com os enviados americanos foram muito úteis e que Witkoff e Kushner apresentaram ideias sobre formas de chegar a um acordo sobre o fim da guerra na Ucrânia. Ushakov não relatou, no entanto, avanços significativos após a reunião, que durou mais de 3 horas. As autoridades da Indonésia suspenderam as operações em 6 aeroportos no domingo, incluindo o Aeroporto Internacional de Jakarta, após a erupção do vulcão Anak Krakatau, localizado a mais de 150 quilômetros da capital. Mais de 200 voos e 20 mil passageiros já foram afetados, segundo o Ministério de Transportes da Indonésia. Bom dia, são 11 horas e 30 minutos em Paris, 6:30 da manhã em Brasília. 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
3: Em Paris, é claro, os termômetros marcam 23 graus. Estes são os destaques deste domingo, 6 de setembro. Partido de extrema-direita pode conquistar pela primeira vez um estado desde a Segunda Guerra Mundial em eleições regionais deste domingo na Alemanha. 4 pessoas morreram e dezenas ficaram feridas em ataques israelenses no sul do Líbano. Teherã ataca drone naval americano em Hormuz em retaliação a bombardeio dos Estados Unidos a petroleiros iranianos. Estas e outras notícias a seguir. A Alemanha vive neste domingo uma votação decisiva nas eleições regionais. O partido de extrema-direita Alternativa para a Alemanha pode conquistar seu primeiro estado, a Saxônia-Anhalt, situada na antiga Alemanha Oriental. O clima entre membros e apoiadores é de confiança na vitória. Renan Tolentino tem mais informações.
4: Os olhos de toda a Alemanha se voltam neste domingo para a região da Saxônia-Anhalt, onde o partido de extrema-direita Alternativa para a Alemanha, AfD, pode conquistar seu primeiro governo estadual. Situado no leste do país, o estado de pouco menos de 2 milhões de habitantes tem se tornado um reduto da extrema-direita na Alemanha. Caso o resultado das eleições se confirme, o líder local da legenda, o deputado estadual Urs Zygmunt, poderá se tornar o primeiro governador da AfD e o primeiro político de um partido de extrema-direita a assumir esse cargo desde a formação da República Federal da Alemanha em 1949.
3: O Ministério da Saúde do Líbano anunciou no domingo que 4 pessoas morreram em ataques israelenses no sul do país. Israel afirmou ter realizado as ofensivas após um ataque com drone do Hezbollah contra seus soldados, que não deixou feridos. De acordo com o Ministério, 2 pessoas morreram em Nabatieh, além de outras 2 mulheres na cidade vizinha de Arab Salim. Além disso, outras 20 pessoas, incluindo várias mulheres e 3 crianças, ficaram feridas em diversas localidades. O Irã assumiu neste domingo a responsabilidade por um ataque a um drone naval dos Estados Unidos na região do Estreito de Hormuz, em retaliação a ataques americanos contra 3 petroleiros iranianos no Golfo. Teherã havia alertado anteriormente navios americanos contra qualquer tentativa de transitar por rotas não aprovadas. No sábado, o comando militar americano afirmou ter neutralizado permanentemente 2 navios-tanque iranianos e destruído completamente um terceiro, alegando que essas embarcações faziam parte de uma rede clandestina que financiava a Guarda Revolucionária e seus aliados com vários bilhões de dólares. Os enviados dos Estados Unidos, Steve Witkoff e Jared Kushner, chegam neste domingo à Ucrânia após uma reunião com Vladimir Putin em Moscou no dia anterior. De acordo com Yuri Ushakov, conselheiro diplomático do presidente russo, as conversas com os enviados americanos foram muito úteis e que Witkoff e Kushner apresentaram ideias sobre formas de chegar a um acordo sobre o fim da guerra na Ucrânia. O Festival de Fotojornalismo Visa por Limagem encerra neste domingo sua semana profissional com a participação de jornalistas de todo o mundo, além de agências e veículos de mídia. Foram distribuídos cerca de 150 mil euros em quase 20 prêmios e bolsas. O jovem Filemon Barbier, de 25 anos, foi um dos contemplados por seu trabalho sobre a Síria. A enviada especial da RFI a Perpignan, Patrícia Moribe, tem mais informações.
5: Visa por Limage distribuiu este ano 150 mil euros em quase 20 bolsas e prêmios. São prêmios demais? Não, isso é parte da estratégia criada pelo fundador e presidente Jean-François Leroy, falecido há uma semana, para incentivar o fotojornalismo. Um dos vencedores foi o francês Filemon Barbier, de 25 anos, com o seu trabalho sobre a Síria em transição após a queda de Bashar al-Assad. Ele fala sobre a Síria hoje.
6: C'est un pays qui renaît.
4: É um país que está renascendo, que quer paz, que quer evoluir e ter liberdade. Essa vontade de ter liberdade não é nova, mas hoje parece ser mais acessível. Então penso que é um país que está lutando para se reconstruir, se reunificar e batalhar por um futuro, o que é muito bonito.
5: Patrícia Moreira, enviada especial a Perpignan.
3: E as autoridades da Indonésia suspenderam as operações em 6 aeroportos no domingo, incluindo o Aeroporto Internacional de Jakarta, após a erupção do vulcão Anak Krakatoa, localizado a mais de 150 quilômetros da capital. Mais de 200 voos e 20 mil passageiros já foram afetados. Segundo o Ministério de Transportes da Indonésia, testes indicaram a dispersão de cinzas vulcânicas na área do aeroporto, o que representa um risco para os motores das aeronaves.
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3: Você ouve a RFI a seguir em nossa programação no Brasil Mundo, uma entrevista com o cineasta Wagner Assis, responsável por levar multidões às salas brasileiras com sucessos da franquia Nosso Lar e a cinebiografia Kardec. Ele agora atravessa fronteiras para estrear nos Estados Unidos seu projeto mais ambicioso, desta vez em inglês, As Irmãs Fox. Em seguida, no Esporte em Foco, o Campeonato Francês de Futebol Feminino começou neste fim de semana e tem craque brasileira nos dois principais clubes, o Lyon e o Paris Saint-Germain. E para terminar, mais um episódio de nosso curso de francês, Parlez-vous Paris. Mas antes, no resumo da imprensa da semana, a revista francesa Le Point desvenda os segredos do psiquiatra e coach francês Eric Albert.
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9: A revista Le Point traz nesta semana o perfil de um homem pouco conhecido do grande público, mas muito influente nos bastidores da economia francesa, o psiquiatra e coach Eric Albert. Segundo a publicação, ele já aconselhou dirigentes de algumas das principais empresas do país. Para ele, o sucesso dos grandes líderes depende menos do quociente intelectual e mais da inteligência emocional. Em outras palavras, controlar impulsos, lidar com a ansiedade e saber ouvir seriam qualidades mais importantes para um dirigente do que o currículo acadêmico. Albert afirma que muitos executivos chegam ao topo porque são especialistas, brilhantes, mas encontram dificuldades quando precisam lidar com pessoas. Segundo ele, as grandes escolas ensinam finanças, estratégia e gestão, mas não ensinam alguém a lidar com conflitos, inseguranças ou relações humanas. Albert descreve líderes que passam a acreditar que não precisam de conselhos ou contrapontos. E é justamente aí que entra o papel do coach. Seus clientes o descrevem como alguém que oferece um espaço de confidencialidade absoluta, onde podem falar livremente sobre dúvidas, crises e decisões estratégicas. Mais do que dar respostas, sua função seria ouvir e, quando necessário, dizer verdades que poucos se atrevem a dizer aos poderosos. No fim das contas, a principal lição da reportagem é simples. Grandes líderes raramente fracassam por falta de inteligência técnica. O problema surge quando deixam de ouvir, perdem a capacidade de adaptação e passam a acreditar que podem conduzir tudo sozinhos. Uma reflexão que vale a pena não apenas para os chefes das maiores empresas francesas, mas para qualquer posição de liderança.
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10: Wagner de Assis é conhecido por transformar em cinema histórias que questionam os limites entre o que podemos ver e o que escolhemos acreditar. Responsável por levar multidões às salas brasileiras com os sucessos da franquia Nosso Lar e a cinebiografia Kardec, o cineasta agora atravessa fronteiras para estrear seu projeto mais ambicioso e primeiro totalmente em língua inglesa.
11: The Fox, The Fox Sisters.
10: O lançamento mundial de As Irmãs Fox, coprodução com os Estados Unidos, aconteceu no North Hollywood Cinefest, que traz a fascinante e conturbada trajetória de Lia, Kate e Maggie Fox, jovens norte-americanas que em meados do século XIX se transformaram nas figuras centrais de um movimento que se espalhou dos Estados Unidos para diferentes partes do mundo. Sem trabalhos anteriores, o diretor carioca buscou a consolidação doutrinária ou a jornada após a morte, esse novo longa combina drama histórico, suspense, elementos sobrenaturais e desperta debates sobre ciência, crença e os limites entre o mundo material e o espiritual. Segundo o diretor, a trama funciona quase como uma reparação histórica. Para Assis, trazê-la principalmente ao público norte-americano é expor um capítulo negligenciado da própria cultura local.
12: É uma história muito americana, né? Essas mulheres eram as mulheres mais famosas da América no século XIX. Então, qual a minha surpresa de descobrir que elas foram quase apagadas da história. E as poucas coisas que registram sobre elas, registram que elas eram fraude, que elas eram mentira. E não é verdade isso, né? Enfim. Então, quando eu entendi que esse tipo de história que merecia ser contada, eu comecei a descobrir o quanto essa América inteira do século XIX tinha desaparecido.
10: Para fazer a produção e o roteiro, também assinados por ele, foram cerca de 10 anos de pesquisas e imersão em arquivos históricos.
12: Se percebe a quantidade de livros que existiam naquela época, pelo menos duas biografias, um livro da Lia Fox, que é o livro que a gente menciona no próprio filme, jornais, artigos, elas chegaram a frequentar a Casa Branca. Então, elas eram relevantes para cá. A costa leste americana tinha mais de 70 jornais espiritualistas. E eu tinha feito a biografia do Kardec. E eu falei, bom, acho que é bom fechar o ciclo, né? Voltando do avesso, mas como isso começa com elas, o que o Arthur Conan Doyle chamou de uma invasão organizada dos espíritos, porque quando explode o movimento, explode para o mundo inteiro depois e chega ao Kardec, eu achei que isso era absolutamente válido a partir daí entender essa realidade e botar na tela.
10: A história se passa toda nos Estados Unidos. É uma produção de época, mas a maioria das filmagens aconteceu no interior de casarões históricos no Rio de Janeiro, com algumas cenas no país norte-americano.
12: Difícil fazer filme de época. Cada detalhe importa para você não interferir com o seu olhar do presente. Olhar para o passado, Cleide, é muito fácil. Julgar o passado é muito fácil. E distorcer o passado é muito fácil.
7: Right time comes. This is what the spirits are telling us.
10: O elenco reúne talentos dos Estados Unidos e do Brasil. As irmãs Fox são interpretadas pelas norte-americanas Sion Elise, Jamie Hughes e Mary McHugh, essa última também com cidadania brasileira. No papel de Margaret Fox, mãe das três, está a atriz paulista Daniela Galli.
13: A família Fox tem uma linhagem de mulheres fortes para a época em que viveram. O filme é inspirado num livro, na biografia escrita pela americana Barbara Weisberg, e faz um recorte dessa história, obviamente focando nas três meninas. Mas pesquisando sobre a minha personagem, eu soube através desse livro que ela cresceu no Canadá, numa família de imigrantes russos, e mudou para os Estados Unidos porque se casou com um americano. Aí o casal teve a primeira filha, a Lia, mas o marido enveredou pelo alcoolismo e ela decidiu se separar. Então ela criou a filha sozinha num país que não era o dela, no início do século XIX. Então as mulheres da família Fox sofreram as consequências sociais e o preconceito por terem uma vida diferente dos padrões morais na época, né?
7: Spirits, will you knock for me when it's needed?
10: O filme estreia nos cinemas brasileiros no dia 24 de setembro. Cleide Clock, de Los Angeles, para a Rádio França Internacional.
7: C. D. P.

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2: O campeonato francês de futebol feminino começou neste fim de semana, com o Brasil sendo representado nos dois principais clubes que disputam o protagonismo da modalidade no país, o Lyon e o Paris Saint-Germain. Atual pentacampeão do torneio e detentor de 19 títulos no total, o Lyon conta em seu elenco com o talento de duas brasileiras, a defensora Tarciane e a meia Giovanna Waxman.
3: Aqui é o Brasil, vamos, esqueça tudo.
2: Elas atuam ao lado da zagueira Wendy Renard, ex-capitão da seleção francesa. E nesta temporada, Tarciane e Giovanna terão também a companhia da atacante espanhola de 22 anos, Salma Parachuelo, contratada junto ao Barcelona, que venceu o clube francês na final da Liga dos Campeões feminina. Principal reforço do Lyon para o ano, Parachuelo quer seguir conquistando títulos na nova equipe.
4: Me sinto bem preparada, com muita vontade de me integrar rapidamente ao grupo e encarar este novo desafio. O Lyon, para mim, é um clube com uma grande história que sempre disputa competições importantes. É uma equipe vencedora, com uma mentalidade ambiciosa, e é isso que também me motiva.
5: Realmente a mim também me chama a atenção.
2: No Lyon, Parachuelo vai reencontrar o técnico espanhol Jonathan Giraldes, com quem trabalhou durante sua passagem vitoriosa pelo Barcelona em 2024.
5: Conheço a Jonathan e obviamente formou parte também.
4: Conheço Jonathan Giraldes, obviamente isso contribuiu para que eu viesse para o Lyon. Já trabalhei com ele e posso dizer que é um líder nato. Poder voltar a trabalhar com ele me anima muito. Além disso, é um clube que vem se mostrando capaz de lutar para ganhar todos os títulos, e é isso que quero seguir fazendo.
5: Este equipo espera aportar muita ilusão, muitas ganas.
4: Espero contribuir com muito empenho a esta equipe, muita vontade de trabalhar, aprender e ser o mais competitiva possível para que todos nós alcancemos o melhor nessa temporada.
5: Para todas levarmos a lo mejor esta temporada.
2: Giraldes aprovou o desempenho da equipe durante a pré-temporada e acredita que as meninas do Lyon estão prontas para brigar pelo 20º título da Liga Francesa.
6: Durante a pré-temporada, a gente trabalhou muito em campo, focando em aspectos táticos, ofensivos e defensivos. As jogadoras estão muito motivadas para esse início de temporada. E em linhas gerais, estou bem satisfeito com a performance da equipe.
7: Em geral, eu estou contente com a performance da equipe.
2: Maior rival do Lyon na França, o Paris Saint-Germain, por sua vez, conta com três brasileiros na sua equipe feminina. O DNA verde-amarelo começa já pelo comando do time, treinado pelo ex-lateral Paulo César, que tem uma relação de longa data com o clube francês. Como jogador, ele defendeu o PSG por 5 temporadas, entre 2002 e 2007. Como treinador, está no clube desde 2020, quando passou a integrar a comissão técnica do Sub-19. Em 2025, foi efetivado como técnico do time feminino principal. Após uma primeira temporada de adaptação, com 3º lugar na Liga Nacional, ele acredita que o grupo está preparado para os desafios desse ano.
8: Eu vejo que o grupo está muito motivado. As jogadoras estão bem focadas para esse início de trabalho com um ânimo incontestável. É isso que se espera de nós durante toda a temporada.
2: No elenco do PSG, Paulo César conta com o talento das brasileiras Yaya, que joga no meio-campo, e Isabela Chagas, que atua pela lateral direita. Ambas chegaram ao clube na temporada passada.
3: Aqui é o Brasil. Vamos, esqueça tudo.
2: Dono de 4 títulos da Copa da França, a primeira e única vez que o Paris Saint-Germain foi campeão da Liga Francesa no atual formato foi em 2021. Por isso, o desafio do atual elenco é recolocar o clube no topo do futebol feminino nacional.
8: Durante a preparação, a gente conversa e dialoga bastante. Assiste a vídeos de jogos, fazemos reuniões individuais e coletivas. Também realizamos muito trabalho tático durante os treinamentos para que as jogadoras assimilem tudo o que precisamos a nível tático, técnico e físico, para que elas respeitem o plano de jogo, fazendo com que isso fortaleça ainda mais o lado coletivo.
0: É verdade que o resultado é secundário, mas também é importante.
8: É verdade que o resultado é secundário, mas ele também é importante. Então a gente precisa trabalhar tudo isso e, depois, tirar as conclusões necessárias para começar nossa temporada com todas as soluções que implementamos. Dessa forma, as jogadoras estarão prontas para reagir e pôr tudo em prática dentro do campo.
2: O campeonato francês de futebol feminino vai até o dia 4 de maio de 2027, com 12 clubes na disputa pelo troféu mais importante da modalidade no país.
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13: Bonjour, je m'appelle David Angelo, j'ai 34 ans, je suis originaire du Soudan, qui est le Sud-Soudan maintenant. Je suis prof d'anglais et musicien.
14: Bon, en fait, quand je suis arrivé à Paris, c'était difficile de me référer parce que Paris, c'est une ville qui est circulaire comme un escargot. Je suis habitué plutôt à des villes rectilignes. Comment on se repère? C'est quoi les axes principaux à Paris?
15: Estou no segundo andar da Torre Eiffel em companhia do David, nascido no Sudão do Sul. David sempre se perde no labirinto das ruas de Paris. Outros turistas tentam identificar os monumentos de Paris vistos aqui de cima.
16: É, là, je connais pas du tout Paris, moi, alors, justement, je découvre.
17: Là, on va dire les Invalides, le Sacré-Cœur, le Grand Palais.
15: Temos uma vista maravilhosa de Paris. Ao longe, vemos Le Sacré-Cœur. E logo aqui embaixo, Les Invalides, onde está sepultado Napoleão Bonaparte. Régis Labourdette é historiador da arte e nos mostra os monumentos da cidade.
14: Donc là-bas, c'est le Grand Palais.
18: Voilà, la verrière très grande, c'est le Grand Palais. Après le Grand Palais, on voit la place de la Concorde, avec un bâtiment avec de très belles colonnades. Au milieu, donc, on voit aussi l'obélisque avec son petit chapeau doré.
14: Tout à fait.
15: Olhando para o leste, temos o Rio Sena à nossa esquerda, à gauche. Seguindo o Rio Sena, podemos ver o Grand Palais, com a sua grande cúpula de vidro. E mais adiante, o obelisco situado no meio da Praça da Concórdia.
18: E, juste après, sur la gauche, on va voir une série d'immeubles qui sont très uniformes, c'est la rue de Rivoli.
15: E logo depois, à esquerda, vemos uma sequência de prédios uniformes. É a Rua de Rivoli.
18: E, alors, après la rue de Rivoli, on arrive au bâtiment plus important du Louvre. C'est effectivement, il fait 700 mètres de long.
15: Em seguida, podemos ver o prédio do Museu do Louvre, que é imenso, 700 metros de comprimento.
14: En fait, si on voit Paris sur un plan, on voit que en fait les arrondissements tournent autour d'elles-mêmes comme un escargot. Est-ce que c'était toujours le cas? Est-ce que c'était en fait par hasard que les choses sont comme ça?
18: Non, ça n'est pas par hasard, parce que Paris s'est constitué autour d'un centre. Le centre, c'est l'île de la Cité. Avec le Palais du Roi, avec la cathédrale, etc.
15: David compara o mapa de Paris com um caracol, un escargot, e ele tem razão. Na verdade, Paris foi construída a partir do seu centro, l'île de la Cité.
18: Et ensuite, Paris s'est agrandi successivement à partir de son grand centre sur l'île de la Cité.
14: D'accord.
15: Podemos ver claramente como a cidade se expande em forma de um círculo.
18: On se rend bien compte que la Seine fait une grande courbe. Si on suit cette courbe en face de nous, il y a un bâtiment qui nous semble pas très grand et qui est extrêmement important, c'est Notre-Dame de Paris avec ses deux grandes tours en face de nous.
14: Ah, derrière, là.
18: Voilà, voilà. Dans
15: la direction. O Rio Sena divide Paris em duas partes, rive gauche et rive droite. Seguindo a curva do Rio Sena em direção ao sudeste, podemos avistar a famosa Catedral de Notre-Dame na Ilha de la Cité. Bonjour, est-ce que vous pouvez me dire ce que vous êtes en train de regarder?
19: Je vois l'Arc de Triomphe, je vois la Défense aussi.
20: Le Bois de Boulogne, le Trocadéro bien entendu, et puis la Seine en bas, c'est magnifique.
15: Agora olhamos em direção ao oeste, vers l'ouest.
18: Et en fait, il y a un axe, le grand axe de l'ouest parisien qui part du Louvre, qui passe par l'Arc de Triomphe de l'Étoile, qui est l'axe le plus important de Paris, hein, sur 7 km entre le Louvre et la Défense.
14: Et là, c'est où il y a le fameux Champs-Élysées.
18: C'est là où se trouve la fameuse avenue de Champs-Élysées que nous devinons derrière les immeubles comme ça.
15: Le grand axe de l'Ouest parisien. A via principal do Oeste Parisiense, com seus 7 quilômetros, leva você do Museu do Louvre, passando pela não menos famosa Avenida dos Campos Elíseos, Les Champs-Élysées, até o centro de negócios de La Défense.
14: C'est vrai que d'ici, c'est facile à voir, mais quand on est dans la rue, quand on se promène, c'est pas évident. Est-ce qu'il y a des astuces pour se repérer dans Paris?
18: Les astuces, c'est de faire attention à l'endroit où on est. Après, les grands monuments, bien sûr. Si on est devant Notre-Dame de Paris, on sait que c'est le cœur de Paris.
15: As vias principais, as avenidas e os monumentos são um bom meio de se localizar em Paris.
18: Mais de temps en temps, il faut utiliser la flânerie, d'une part pour le plaisir de regarder tout ce qu'on a autour, mais aussi pour comprendre l'endroit où on est.
15: Mas é muito bom se deixar levar e simplesmente passear pelas ruazinhas de Paris.
14: Je pense que c'est ce qu'il me faut pour recommencer à faire le tourisme dans Paris.
15: Eh bien, merci beaucoup, monsieur Labordette.
18: Merci beaucoup et bonne promenade à Paris.
14: Merci beaucoup.
15: Bon, espero que essas informações tenham sido úteis para vocês. Mas como diz o senhor Labordette, se perder nas ruas de Paris é o melhor meio de conhecer essa cidade.
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3: Você ouve a RFI, estes são os destaques deste domingo, 6 de setembro. A Alemanha vive neste domingo uma votação decisiva nas eleições regionais. O partido de extrema-direita, Alternativa para a Alemanha, pode conquistar seu primeiro estado, a Saxônia-Anhalt, situada na antiga Alemanha Oriental, um avanço sem precedentes desde 1945. Quase 2 milhões de eleitores têm até o fim da tarde para votar. As primeiras projeções são esperadas logo após as 18 horas locais, em um cenário de intensa polarização e apreensão entre a população estrangeira. O Ministério da Saúde do Líbano anunciou no domingo que 4 pessoas morreram em ataques israelenses no sul do país. Israel afirmou ter realizado as ofensivas após um ataque com drone do Hezbollah contra seus soldados, que não deixou feridos. De acordo com Beirute, 2 pessoas morreram na cidade de Nabatieh, além de outras 2 mulheres na localidade vizinha de Arab Salim. Cerca de 20 pessoas, incluindo várias mulheres e crianças, ficaram feridas. O Irã assumiu neste domingo a responsabilidade por um ataque a um drone naval dos Estados Unidos na região do Estreito de Hormuz, em retaliação a ataques americanos contra 3 petroleiros iranianos no Golfo. Teerã havia alertado anteriormente navios americanos contra qualquer tentativa de transitar por rotas não aprovadas. No sábado, o Comando Militar Americano confirmou ter neutralizado permanentemente 2 petroleiros iranianos e destruído completamente um terceiro, alegando que essas embarcações faziam parte de uma rede clandestina que financiava a Guarda Revolucionária e seus aliados com vários bilhões de dólares. Os enviados dos Estados Unidos, Steve Witkoff e Jared Kushner, chegam neste domingo à Ucrânia após uma reunião com Vladimir Putin em Moscou no dia anterior. De acordo com Yuri Ushakov, conselheiro diplomático do presidente russo, as conversas com os enviados americanos foram muito úteis e que Witkoff e Kushner apresentaram ideias sobre formas de chegar a um acordo sobre o fim da guerra na Ucrânia. Ushakov não relatou, no entanto, avanços significativos após a reunião, que durou mais de 3 horas. As autoridades da Indonésia suspenderam as operações em 6 aeroportos no domingo, incluindo o Aeroporto Internacional de Jakarta, após a erupção do vulcão Anak Krakatau, localizado a mais de 150 quilômetros da capital. Mais de 200 voos e 20 mil passageiros já foram afetados, segundo o Ministério de Transportes da Indonésia. Bom dia, são 11 horas e 30 minutos em Paris, 6:30 da manhã em Brasília. Começa agora o Jornal da RFI.
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1: Ana Carolina Pelis.
3: Em Paris, céu claro, os termômetros marcam 23 graus. Estes são os destaques deste domingo, 6 de setembro. Partido de extrema-direita pode conquistar pela primeira vez um estado desde a Segunda Guerra Mundial em eleições regionais deste domingo na Alemanha. 4 pessoas morreram e dezenas ficaram feridas em ataques israelenses no sul do Líbano. Teerã ataca drone naval americano em Hormuz em retaliação a bombardeio dos Estados Unidos a petroleiros iranianos. Estas e outras notícias a seguir. A Alemanha vive neste domingo uma votação decisiva nas eleições regionais. O partido de extrema-direita Alternativa para a Alemanha pode conquistar seu primeiro estado, a Saxônia-Anhalt, situada na antiga Alemanha Oriental. O clima entre membros e apoiadores é de confiança na vitória. Renan Tolentino tem mais informações.
4: Os olhos de toda a Alemanha se voltam neste domingo para a região da Saxônia-Anhalt, onde o partido de extrema-direita Alternativa para a Alemanha, AfD, pode conquistar seu primeiro governo estadual. Situado no leste do país, o estado de pouco menos de 2 milhões de habitantes tem se tornado um reduto da extrema-direita na Alemanha. Caso o resultado das eleições se confirme, o líder local da legenda, o deputado estadual Urs Zygmunt, poderá se tornar o primeiro governador da AfD e o primeiro político de um partido de extrema-direita a assumir esse cargo desde a formação da República Federal da Alemanha em 1949.
3: O Ministério da Saúde do Líbano anunciou no domingo que 4 pessoas morreram em ataques israelenses no sul do país. Israel afirmou ter realizado as ofensivas após um ataque com drone do Hezbollah contra seus soldados, que não deixou feridos. De acordo com o Ministério, 2 pessoas morreram em Nabatieh, além de outras 2 mulheres na cidade vizinha de Arab Salim. Além disso, outras 20 pessoas, incluindo várias mulheres e 3 crianças, ficaram feridas em diversas localidades. O Irã assumiu neste domingo a responsabilidade por um ataque a um drone naval dos Estados Unidos na região do Estreito de Hormuz, em retaliação a ataques americanos contra 3 petroleiros iranianos no Golfo. Teherã havia alertado anteriormente navios americanos contra qualquer tentativa de transitar por rotas não aprovadas. No sábado, o comando militar americano afirmou ter neutralizado permanentemente 2 navios-tanque iranianos e destruído completamente um terceiro, alegando que essas embarcações faziam parte de uma rede clandestina que financiava a Guarda Revolucionária e seus aliados com vários bilhões de dólares. Os enviados dos Estados Unidos, Steve Witkoff e Jared Kushner, chegam neste domingo à Ucrânia após uma reunião com Vladimir Putin em Moscou no dia anterior. De acordo com Yuri Ushakov, conselheiro diplomático do presidente russo, as conversas com os enviados americanos foram muito úteis e que Witkoff e Kushner apresentaram ideias sobre formas de chegar a um acordo sobre o fim da guerra na Ucrânia. O Festival de Fotojornalismo Visa por Limage encerra neste domingo sua semana profissional com a participação de jornalistas de todo o mundo, além de agências e veículos de mídia. Foram distribuídos cerca de 150 mil euros em quase 20 prêmios e bolsas. O jovem Filemon Barbier, de 25 anos, foi um dos contemplados por seu trabalho sobre a Síria. A enviada especial da RFI a Perpignan, Patrícia Moribe, tem mais informações.
0: Visa por Limage distribuiu este ano 150 mil euros em quase 20 bolsas e prêmios. São prêmios demais? Não, isso é parte da estratégia criada pelo fundador e presidente Jean-François Leroy, falecido há uma semana, para incentivar o fotojornalismo. Um dos vencedores foi o francês Filemon Barbier, de 25 anos, com o seu trabalho sobre a Síria em transição após a queda de Bashar al-Assad. Ele fala sobre a Síria hoje.
5: É um país que renasce.
4: É um país que está renascendo, que quer paz, que quer evoluir e ter liberdade. Essa vontade de ter liberdade não é nova, mas hoje parece ser mais acessível. Então penso que é um país que está lutando para se reconstruir, se reunificar e batalhar por um futuro, o que é muito bonito.
0: Patrícia Moribe, enviada especial a Perpignan.
3: E as autoridades da Indonésia suspenderam as operações em 6 aeroportos no domingo, incluindo o Aeroporto Internacional de Jakarta, após a erupção do vulcão Anak Krakatoa, localizado a mais de 150 quilômetros da capital. Mais de 200 voos e 20 mil passageiros já foram afetados. Segundo o Ministério de Transportes da Indonésia, testes indicaram a dispersão de cinzas vulcânicas na área do aeroporto, o que representa um risco para os motores das aeronaves.
2: Ana Carolina Pelis.
3: Você ouve a RFI a seguir em nossa programação no Brasil Mundo, uma entrevista com o cineasta Wagner Assis, responsável por levar multidões às salas brasileiras com sucessos da franquia Nosso Lar e a cinebiografia Kardec. Ele agora atravessa fronteiras para estrear nos Estados Unidos seu projeto mais ambicioso, desta vez em inglês, As Irmãs Fox. Em seguida, no Esporte em Foco, o Campeonato Francês de Futebol Feminino começou neste fim de semana e tem craque brasileira nos dois principais clubes, o Lyon e o Paris Saint-Germain. E para terminar, mais um episódio de nosso curso de francês, Parlez-vous Paris. Mas antes, no resumo da imprensa da semana, a revista francesa Le Point desvenda os segredos do psiquiatra e coach francês Eric Albert.
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7: Maria Paula Carvalho.
8: A revista Le Point traz nesta semana o perfil de um homem pouco conhecido do grande público, mas muito influente nos bastidores da economia francesa, o psiquiatra e coach Eric Albert. Segundo a publicação, ele já aconselhou dirigentes de algumas das principais empresas do país. Para ele, o sucesso dos grandes líderes depende menos do quociente intelectual e mais da inteligência emocional. Em outras palavras, controlar impulsos, lidar com a ansiedade e saber ouvir seriam qualidades mais importantes para um dirigente do que o currículo acadêmico. Albert afirma que muitos executivos chegam ao topo porque são especialistas, brilhantes, mas encontram dificuldades quando precisam lidar com pessoas. Segundo ele, as grandes escolas ensinam finanças, estratégia e gestão, mas não ensinam alguém a lidar com conflitos, inseguranças ou relações humanas. Albert descreve líderes que passam a acreditar que não precisam de conselhos ou contrapontos. E é justamente aí que entra o papel do coach. Seus clientes o descrevem como alguém que oferece um espaço de confidencialidade absoluta, onde podem falar livremente sobre dúvidas, crises e decisões estratégicas. Mais do que dar respostas, sua função seria ouvir e, quando necessário, dizer verdades que poucos se atrevem a dizer aos poderosos. No fim das contas, a principal lição da reportagem é simples. Grandes líderes raramente fracassam por falta de inteligência técnica. O problema surge quando deixam de ouvir, perdem a capacidade de adaptação e passam a acreditar que podem conduzir tudo sozinhos. Uma reflexão que vale a pena não apenas para os chefes das maiores empresas francesas, mas para qualquer posição de liderança.
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9: Wagner de Assis é conhecido por transformar em cinema histórias que questionam os limites entre o que podemos ver e o que escolhemos acreditar. Responsável por levar multidões às salas brasileiras com os sucessos da franquia Nosso Lar e a cinebiografia Kardec, o cineasta agora atravessa fronteiras para estrear seu projeto mais ambicioso e primeiro totalmente em língua inglesa. The Fox Sisters. O lançamento mundial de As Irmãs Fox, coprodução com os Estados Unidos, aconteceu no North Hollywood Cinefest, e traz a fascinante e conturbada trajetória de Lia, Kate e Maggie Fox, jovens norte-americanas que em meados do século XIX se transformaram nas figuras centrais de um movimento que se espalhou dos Estados Unidos para diferentes partes do mundo. Se em trabalhos anteriores o diretor carioca buscou a consolidação doutrinária ou a jornada após a morte, esse novo longa combina drama histórico, suspense, elementos sobrenaturais e desperta debates sobre ciência, crença e os limites entre o mundo material e o espiritual. Segundo o diretor, a trama funciona quase como uma reparação histórica. Para Assis, trazê-la principalmente ao público norte-americano é expor um capítulo negligenciado da própria cultura local.
10: É uma história muito americana, né? Essas mulheres eram as mulheres mais famosas da América no século XIX. Então, qual a minha surpresa de descobrir que elas foram quase apagadas da história. E as poucas coisas que registram sobre elas, registram que elas eram fraude, que elas eram mentira. E não é verdade isso, né? Enfim. Então, quando eu entendi que esse tipo de história que merecia ser contada, eu comecei a descobrir o quanto essa América inteira do século XIX tinha desaparecido.
9: Para fazer a produção e o roteiro, também assinados por ele, foram cerca de 10 anos de pesquisas e imersão em arquivos históricos.
10: Se percebe a quantidade de livros que existiam naquela época, pelo menos duas biografias, um livro da Lia Fox, que é o livro que a gente menciona no próprio filme, jornais, artigos, elas chegaram a frequentar a Casa Branca. Então, elas eram relevantes para cá. A costa leste americana tinha mais de 70 jornais espiritualistas. E eu tinha feito a biografia do Kardec. E eu falei, bom, acho que é bom fechar o ciclo, né? Voltando do avesso, mas como isso começa com elas, o que o Arthur Conan Doyle chamou de uma invasão organizada dos espíritos, porque quando explode o movimento, explode para o mundo inteiro depois e chega ao Kardec, eu achei que isso era absolutamente válido a partir daí entender essa realidade e botar na tela.
9: A história se passa toda nos Estados Unidos. É uma produção de época, mas a maioria das filmagens aconteceu no interior de casarões históricos no Rio de Janeiro, com algumas cenas no país norte-americano.
10: Difícil fazer filme de época. Cada detalhe importa para você não interferir com o seu olhar do presente. Olhar para o passado, Cleide, é muito fácil. Julgar o passado é muito fácil. E distorcer o passado é muito fácil.
6: Right time comes. 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
9: O elenco reúne talentos dos Estados Unidos e do Brasil. As irmãs Fox são interpretadas pelas norte-americanas Sion Elise, Jamie Hughes e Mary McHugh, essa última também com cidadania brasileira. No papel de Margaret Fox, mãe das três, está a atriz paulista Daniela Galli.
11: A família Fox tem uma linhagem de mulheres fortes para a época em que viveram. O filme é inspirado num livro, na biografia escrita pela americana Barbara Weisberg, e faz um recorte dessa história, obviamente focando nas três meninas. Mas pesquisando sobre a minha personagem, eu soube através desse livro que ela cresceu no Canadá, numa família de imigrantes russos, e mudou para os Estados Unidos porque se casou com um americano. Aí o casal teve a primeira filha, a Lia, mas o marido enveredou pelo alcoolismo e ela decidiu se separar. Então ela criou a filha sozinha, num país que não era o dela, no início do século XIX. Então as mulheres da família Fox sofreram as consequências sociais e o preconceito por terem uma vida diferente dos padrões morais na época, né?
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9: O filme estreia nos cinemas brasileiros no dia 24 de setembro. Cleide Clock, de Los Angeles, para a Rádio França Internacional.
6: See.

0: fazem questão de ajudar, de colaborar nesse processo, de participar, né? Então, nós temos uma boa parte dos voluntários que são funcionários do quadro do Serviço Exterior e também do próprio consulado, da embaixada, da Unesco, da nossa delegação na OCDE. São mais de 80 pessoas e os restantes são voluntários que se apresentaram com muito bom grado para participar.
1: As urnas já vieram do Brasil? Quantas serão? São urnas eletrônicas, logicamente?
0: Isso. Serão 34 urnas eletrônicas. Ainda estamos esperando recebê-las do TSE. Assim que nós recebemos, temos já fazer os testes, né? Para ver se não tem algum problema, se estão funcionando corretamente, né? Depois, na véspera, também no sábado, nós vamos ao local, instalamos as urnas, mais uma vez testamos, né? Aí depois desligamos, aí só 15 minutos antes de começar a eleição é que elas podem voltar a ser definitivamente ligadas, né? E agora já recebemos algumas urnas de lona, que são para situações emergenciais, caso na última hora uma das urnas eletrônicas não funcione, né?
1: Isso aconteceu já na última eleição, por exemplo?
0: Na última vez foram duas urnas que não funcionaram e tivemos de recorrer ao voto manual.
1: No dia da eleição é como em qualquer sessão eleitoral no Brasil. Você pode relembrar como é que funciona para quem chega para votar?
0: A votação é por ordem de chegada, né? Embora haja prioridade, claro, para as pessoas que são prioritárias no Brasil, né? Idosos, grávidas, pessoas com alguma dificuldade de locomoção, né? É preciso apresentar o título de eleitor ou algum documento válido com foto, para, claro, para se identificar. É proibida qualquer tipo de propaganda eleitoral, não pode se reunir, não pode fazer boca de urna, não pode usar nenhuma roupa ou apetrecho que lembre o seu partido político. Enfim, em geral, pelo que a gente viu também nas últimas eleições, é um processo muito bonito. Os brasileiros vêm com muita alegria participar e nunca tivemos problemas assim, de arruaça, de comportamentos indevidos, né?
1: No Brasil, quem cuida da boca de urna é a polícia militar. Aqui na França, como é que funciona isso?
0: A polícia francesa fica assim, numa colaboração mais ou menos voluntária conosco, né? Porque eles também não têm obrigação, mas eles ficam fora do portão. Eles não podem adentrar o recinto que passa a ser um pouco como um território brasileiro. Então, eles garantem a ordem até o portão, na fila, na rua e tudo, né? E lá dentro nós teremos agentes de segurança, especialmente contratados e treinados para ajudar em todos os momentos.
1: O senhor é o juiz eleitoral desse pleito aqui em Paris e também no segundo turno, se houver necessidade. Como é que é a sua função nesse dia?
0: Geralmente eu fico percorrendo as salas, né, conversando antes, mesmo durante todo o processo com os presidentes de mesa, com os mesários, né, vou de sala em sala para ver se está tudo correndo bem, né, e eventualmente se tomar algumas decisões de última hora quando ocorrem situações anômalas, né, uma pessoa sem um documento, né.
1: O senhor poderia encerrar com um convite, então, a votação?
0: Convido os brasileiros, a todos que são eleitores, a virem nesse grande dia. É um momento quase que o mais importante da nossa democracia, né? E nós vamos recebê-los de braços abertos, com toda a organização, toda a segurança, toda a logística necessária. E queremos ver o maior número possível presente aí nesse dia.
1: Muito obrigada pela sua entrevista, RFI.
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1: Tiago de Aragão.
3: Sanções costumam ser mais sinceras quando começam a ser desmontadas. A ordem das exceções diz muito sobre o que Washington realmente quer. Na Venezuela, naturalmente, o petróleo veio primeiro. E isso era muito previsível. Agora os Estados Unidos começam a abrir espaço para o ouro, os minerais e o carvão. O subsolo venezuelano entrou de vez na diplomacia de Washington. Isso, de forma alguma, encerra as sanções. Essa abertura ela é controlada, seletiva e irreversível, mas muda o lugar da Venezuela dentro do cálculo americano. O país já não é mais visto somente como um problema político ou uma reserva de petróleo. Passou a ocupar um espaço na disputa por recursos estratégicos e influência sobre a Amazônia. Em março, Washington

0: Washington autorizou determinadas atividades relacionadas ao ouro venezuelano. Isso passou quase despercebido. Depois ampliou esse espaço para outros minerais, alguns serviços e possíveis contratos de investimento. Em setembro, logo há poucos dias, o carvão entrou na mesma arquitetura americana. A palavra importante é determinadas. Washington não liberou todo o comércio e nem normalizou a Venezuela. Está religando o país a certos circuitos econômicos que são escolhidos pelos Estados Unidos, tomada por tomada. O problema é que o ouro não é petróleo amarelo. A mineração venezuelana não funciona dentro de um setor convencional, com empresas transparentes, rastreabilidade confiável e uma autoridade regulatória que chegue aonde o mapa oficial diz que ela chega. Durante muitos anos, o arco mineiro do Orinoco virou uma economia paralela. Ali se encontram autoridades políticas, militares, grupos armados, atravessadores, organizações criminosas, tudo o que vocês podem imaginar. Cada um controla um pedaço da mina, da estrada ou mesmo desse silêncio dos habitantes dessa região. O ouro ganhou uma importância quando o colapso do petróleo secou as divisas. E acabou também trazendo uma vantagem para quem opera nas sombras. Pode ser carregado em pequenas quantidades, pode ser fundido, pode ser misturado, pode ser reexportado com documentos novos. Uma barra não conta de qual mina que ela saiu. E essa espécie de amnésia, ela é muito bom para quem está fazendo esse tipo de negócio. Caracas tenta recuperar o comando dessa economia, mas não é fácil. O governo aprovou uma legislação para tentar atrair investidores e enviou forças militares para Las Claritas, uma das principais áreas de mineração ilegal do país. A lógica parece muito simples: ninguém oferece uma concessão séria sobre um território que não controla. Caracas precisa provar que manda nessas minas e nas rotas de exportação. E é aí que a abertura americana começa a enfrentar alguns problemas. Washington cria canais legais antes que a Venezuela consiga separar a produção formal, extração ilegal e atores sancionados. Isso faz com que a licença acabe chegando bem antes da rastreabilidade. E o risco acaba, obviamente, atravessando a fronteira. Ouro extraído ilegalmente no Brasil e na Guiana já entra em território venezuelano e redes criminosas usam Boa Vista, pequenas aeronaves e pistas clandestinas como um centro de distribuição desse ouro. Quando a fiscalização aumenta no Brasil, o ouro simplesmente muda de rota. Ele ganha documentos novos e reaparece no mercado internacional com uma biografia limpa. O garimpo não desapareceu. O que aconteceu foi que ele acabou trocando de cartório. Isso faz com que outros países acabam sendo puxados para esse problema. Por exemplo, a Guiana Francesa também conecta o mercado europeu às redes ilegais de Brasil, Suriname e Venezuela. Então, para os Estados Unidos lidar com essa situação, é incrivelmente mais complexo do que o petróleo. Mas uma vez começado esse processo, dificilmente o governo Trump vai voltar atrás. Até a próxima e um abraço a todos.
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1: Luísa Ramos.
2: Paris, segunda-feira, 7 de setembro de 2026. A vitória da Alternativa para a Alemanha, AfD, nas eleições regionais da Saxônia-Anhalt provoca forte reação da imprensa alemã e francesa e amplia a pressão sobre o chanceler Friedrich Merz. Com cerca de 44% dos votos, o partido de extrema-direita alemão alcançou seu melhor resultado histórico e impôs uma derrota considerada humilhante à CDU, partido de Merz. Jornais apontam que a votação reflete o descontentamento com o governo federal e alertam que uma possível aliança da AfD com o partido populista BSW pode abrir caminho para um primeiro governo regional de extrema-direita na Alemanha desde a Segunda Guerra Mundial. Israel acusou nesta segunda-feira o Hezbollah, grupo islâmico libanês apoiado pelo Irã, de repetidas violações do frágil acordo de cessar-fogo no Líbano. Segundo o governo israelense, o grupo continua reforçando suas capacidades militares no sul do país. Durante a noite, bombardeios israelenses deixaram 11 mortos na região. O primeiro-ministro, Benjamin Netanyahu, teria ordenado a evacuação de dezenas de postos avançados de colonos israelenses na Cisjordânia ocupada. Estariam na mira cerca de uma centena de assentamentos informais construídos sem autorização em áreas sob controle total ou parcial da autoridade palestina. A medida ocorre após forte pressão internacional diante do aumento da violência de colonos contra palestinos. O governo iraniano anunciou hoje a criação, nos próximos dias, de uma nova zona regulamentada no Golfo e um novo corredor de navegação no Estreito de Hormuz. A nova área de acesso restrito abrangerá parte do Golfo a partir da zona afetada pelo bloqueio americano. Navios que entrarem nessa região poderão ser incluídos em uma lista de sanções. O anúncio ocorre em meio à escalada das tensões entre Israel, Irã e Estados Unidos. A Organização Meteorológica Mundial alertou que o aumento das ondas de calor e dos incêndios florestais impulsionados pelas mudanças climáticas ameaça reverter avanços obtidos na melhoria da qualidade do ar em várias regiões do mundo. Segundo a agência da ONU, o calor extremo favorece a formação de poluentes e agrava os efeitos da fumaça dos incêndios, aumentando os riscos para a saúde humana e para os ecossistemas. O relatório da OMM aponta que episódios de poluição do ar tendem a se tornar cada vez mais frequentes e severos. 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
1: Luísa Ramos.
2: Bom dia, em Paris, céu claro, máxima de 28 graus. Hoje é segunda-feira, 7 de setembro de 2026. Na Alemanha, vitória histórica da AfD de extrema-direita em eleição regional aprofunda a crise do governo. Israel acusa Hezbollah de violar cessar-fogo após ataques que deixaram ao menos 11 mortos no Líbano. ONU alerta para impacto de incêndios e de calor extremo na qualidade do ar. Essas e mais notícias agora no Jornal da RFI. A Alternativa para a Alemanha, a AfD, de extrema-direita, alcançou um resultado histórico nas eleições regionais em Saxônia-Anhalt. O partido obteve cerca de 44% dos votos, resultado que coloca a extrema-direita em posição favorável para liderar pela primeira vez desde o fim da Segunda Guerra. A questão agora é como a AfD irá governar. Vamos ouvir o correspondente da RFI na Alemanha, Gabriel Brust.
3: A Alemanha amanheceu esta segunda-feira se perguntando se a onda de extrema-direita que varreu a Saxônia-Anhalt pode se repetir no restante do país. A líder da AfD, Alice Weidel, já falou em eleições nacionais antecipadas e na substituição do chanceler Friedrich Merz antes do Natal. A declaração mostra o tamanho do golpe sofrido pela CDU, o partido do chanceler, mesmo que a Alemanha não seja a Saxônia-Anhalt e a AfD não tenha força parlamentar para derrubar Merz por enquanto. Ainda é incerto quem vai governar a Saxônia-Anhalt, já que a AfD fez 39 dos 42 assentos do parlamento necessários para formar uma maioria absoluta. Mas ainda ontem à noite, uma janela se abriu. O pequeno partido de esquerda radical BSW, que conquistou inesperadas 5 cadeiras, disse estar aberto a conversar com a AfD para garantir uma mudança de governo no estado. O que une os dois partidos de extremos opostos é a defesa do fim das sanções à Rússia e uma aproximação com Moscou. Se essa colaboração se confirmar, seria a primeira vez que um partido alemão romperia o chamado Brandmauer, o cordão de isolamento contra a AfD, para viabilizar um governo estadual liderado pelo partido de extrema-direita. De Düsseldorf, na Alemanha, Gabriel Brust para a RFI.
2: Israel acusou nesta segunda-feira o Hezbollah, grupo islâmico libanês apoiado pelo Irã, de repetidas violações do frágil acordo de cessar-fogo no Líbano. Segundo o governo israelense, o grupo continua reforçando suas capacidades militares no sul do país. Durante a noite, bombardeios israelenses no sul do Líbano deixaram 11 mortos. O primeiro-ministro, Benjamin Netanyahu, teria ordenado a evacuação de dezenas de postos avançados de colonos israelenses na Cisjordânia ocupada, segundo o ministro das Finanças, Bezalel Smotrich. Cerca de uma centena de assentamentos informais construídos sem autorização em áreas sob controle total ou parcial da autoridade palestina estariam na mira. A medida ocorre após forte pressão internacional diante do aumento da violência de colonos contra palestinos. No fim de semana, o embaixador americano em Israel, Mike Huckabee, denunciou atos de terror cometidos por extremistas judeus e afirmou que Israel tem a responsabilidade de garantir a segurança da população palestina. O governo iraniano anunciou nesta segunda-feira a criação, nos próximos dias, de uma nova zona regulamentada no Golfo e de um novo corredor também de navegação no Estreito de Hormuz. Mais informações com Márcia Bechara.
4: Segundo Mozan Rezaei, secretário do Conselho Supremo de Segurança Nacional do Irã, a nova área de acesso restrito abrangerá parte do Golfo a partir da zona afetada pelo bloqueio americano. Navios que entrarem nessa região poderão ser incluídos em uma lista de sanções. O anúncio ocorre em meio à escalada das tensões entre Irã, Israel e Estados Unidos. O Estreito de Hormuz, rota estratégica para o transporte mundial de petróleo, está praticamente bloqueado desde os ataques americanos e israelenses contra o Irã no fim de fevereiro, o que contribuiu para a alta dos preços da energia. Também nesta segunda-feira, o Qatar afirmou que os países do Golfo não podem depender exclusivamente dos Estados Unidos para garantir sua segurança e precisam reforçar sua autonomia estratégica.
2: Emissários enviados por Donald Trump a Moscou e Kiev no domingo apresentaram novas propostas consideradas mais eficazes pela presidência ucraniana para tentar encerrar a guerra com a Rússia. O presidente Volodymyr Zelensky afirmou temer que o conflito se prolongue durante o inverno europeu e voltou a defender uma negociação direta com Vladimir Putin para tratar das questões territoriais consideradas centrais para o fim da guerra. No Nepal, equipes de resgate com apoio de especialistas da China, Índia e Coreia do Sul continuam explorando túneis de usinas hidrelétricas afetadas em busca de sobreviventes após a enchente que atingiu o norte do país em 26 de agosto. Segundo o balanço mais recente, a catástrofe deixou pelo menos 1.398 mortos e mais de 5.500 desaparecidos na fronteira entre Nepal e China. E a Organização Meteorológica Mundial alertou que o aumento das ondas de calor e dos incêndios florestais, impulsionados pelas mudanças climáticas, ameaça reverter os avanços obtidos na melhoria da qualidade do ar em várias regiões do mundo. Segundo a agência da ONU, o calor extremo favorece a formação de poluentes e agrava os efeitos da fumaça dos incêndios, aumentando os riscos para a saúde humana e para os ecossistemas. sistemas. Embora a Europa e a América do Norte tenham reduzido a poluição gerada por indústrias e veículos, a exposição à fumaça dos incêndios continua aumentando. A OMM alerta, portanto, que episódios de poluição do ar tendem a se tornar cada vez mais frequentes e severos à medida que as temperaturas globais seguem em alta. A cidade de Saint-Paul-de-Vence, no sul da França, recebe nesta segunda-feira a Cúpula Lumière. O encontro internacional inédito, dedicado ao futuro do cinema, reúne cerca de 200 representantes da indústria audiovisual de mais de 60 países, entre eles executivos de estúdios de Hollywood, plataformas de streaming, emissoras de televisão e produtoras. Organizados pelos presidentes da França, Emmanuel Macron, e da Coreia do Sul, Lee Jae Myung, a cúpula pretende discutir formas de apoiar o setor que enfrenta desafios como o avanço da inteligência artificial e a queda de frequência nas salas de cinema. E também hoje uma nova proposta de lei contra violências sexuais e sexistas começa a ser examinada pela Comissão da Assembleia Nacional Francesa.
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2: Agora, na segunda parte da programação brasileira da Rádio França Internacional deste dia 7 de setembro, entre terremoto político e choque fascista, imprensa francesa reage à vitória do partido de extrema-direita Alternativa para a Alemanha, AFD. Esse também é o tema do nosso Linha Direta, que vai repercutir esse duro golpe para o governo do chanceler Friedrich Merz. Nosso entrevistado de hoje é o cônsul-geral do Brasil em Paris, Fábio Mendes Manzano, que fala dos preparativos para receber os brasileiros residentes na França que vão votar nas eleições de 2026. Por fim, neste bloco, você ouve a crônica O Mundo Agora com Tiago de Aragão. Depois do petróleo, o ouro, os minerais e o carvão venezuelanos agora entram na mira de Washington. Continue ligado na RFI.
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5: Elcio Ramalho.
6: Ainda é incerto quem vai governar o estado alemão da Saxônia-Anhalt, que neste domingo deu 44% dos votos ao partido de extrema-direita Alternativa para a Alemanha. É a maior votação já obtida pela AfD e garantiu ao grupo 39 assentos no parlamento estadual, sem chegar aos 42 necessários para formar uma maioria absoluta. Mesmo assim, a Alemanha amanheceu nesta segunda-feira se perguntando se a onda de extrema-direita que varreu um de seus 16 estados pode se repetir no restante do país. Nós vamos a Düsseldorf, na Alemanha, conversar com o correspondente Gabriel Brust sobre o dia seguinte desta eleição considerada histórica. Olá, Gabriel, bom dia. Qual foi o impacto dessa vitória da AfD na política alemã?
3: Como você falou, Elcio, mesmo que ainda não se saiba se o partido vai conseguir formar maioria para governar a Saxônia-Anhalt, o impacto político é muito grande mesmo em plano federal. A líder da AfD, Alice Weidel, já falou ontem mesmo em eleições nacionais antecipadas e na substituição do chanceler Friedrich Merz antes do Natal. A declaração mostra o tamanho do golpe sofrido pela CDU, o partido do chanceler, mesmo que a Alemanha não seja a Saxônia-Anhalt e a AfD não tenha força parlamentar para derrubar o Merz por enquanto. A AfD precisa de pelo menos mais 3 cadeiras de algum outro partido para conseguir ter maioria na Saxônia-Anhalt. Mas ainda no domingo à noite, uma janela se abriu. O pequeno partido de esquerda radical, a BSW, que conquistou inesperadas 5 cadeiras, disse estar aberta a conversar para garantir uma mudança de governo no estado. A BSW tem apenas 2 anos de existência e é uma dissidência do partido de esquerda Die Linke, que, por sua vez, acabou a eleição com 8 assentos no parlamento e se opõe frontalmente à AfD. Até o início da votação, muitos acreditavam que a BSW não conseguiria nem mesmo atingir a cláusula de barreira, a votação mínima de 5%. A boa performance garantiu ao partido não só entrar no parlamento, como ficar em uma posição chave. Nenhum grupo conseguirá formar maioria sem estas 5 cadeiras conquistadas pela BSW.
6: Agora, Gabriel, de que maneira a BSW pode ajudar a AfD a formar o governo?
3: A principal candidata da BSW na Saxônia-Anhalt, Claudia Wittig, disse estar aberta a conversar com a AfD para garantir uma mudança de governo no Estado, que atualmente está nas mãos do Partido Conservador do chanceler Friedrich Merz, a CDU. Ela descarta formar uma coalizão formal para eleger o candidato da AfD, o Ulrich Zygmunt, mas diz que aceita uma colaboração para eleger um outro nome contra o atual primeiro-ministro estadual da CDU, o Sven Schulze. Na manhã de hoje, outro candidato local da BSW, o Thomas Schulz, deixou mais clara como se daria essa colaboração. O partido vai se abster caso haja uma terceira votação do parlamento para escolher o primeiro-ministro estadual. Na Saxony-Anhalt, caso não se chegue a uma maioria absoluta em duas votações seguidas para escolher o líder do governo, e é bastante provável que isso aconteça agora, na terceira votação basta uma maioria simples. Como a BSW pensa em se abster, a AfD então elegeria o Ulrich Zygmunt com facilidade, contando com a sua maioria simples de 39 votos. Se essa colaboração se confirmar, seria a primeira vez que um partido alemão romperia o chamado Brandmauer, o cordão de isolamento contra a AfD, para então viabilizar um governo estadual liderado pelo partido de extrema-direita.
6: E quais foram os outros resultados da eleição, Gabriel?
3: Depois da AfD em primeiro, com cerca de 44% dos votos, veio a conservadora CDU, com um resultado muito abaixo do esperado, com 17%, seguidos de uma sequência de partidos mais à esquerda, os sociais-democratas do SPD, os verdes e o Die Linke. A distribuição nas cadeiras ficou em 39 para a AfD, 15 para o CDU, 8 para cada um dos partidos de esquerda e, por fim, as 5 cadeiras da BSW.
6: Muito obrigado, Gabriel Brust, correspondente da RFI em Düsseldorf, que participou do Linha Direta de hoje.
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2: A imprensa francesa abre a semana repercutindo o resultado histórico das eleições regionais na Saxônia-Anhalt, no leste da Alemanha. O partido de extrema-direita, Alternativa para a Alemanha, AfD, obteve cerca de 44% dos votos e ficou perto de alcançar uma maioria para governar sozinho. Para o portal France Info, o resultado é um terremoto político e um duro golpe para o chanceler Friedrich Merz. O jornal Le Monde destaca a derrota como uma humilhação para o partido conservador CDU de Merz, que governava a região há mais de 2 décadas e viu seu apoio eleitoral cair pela metade. O jornal considera que a votação abre uma possibilidade inédita, a chegada da extrema-direita ao poder em um estado alemão. O Le Figaro atribui parte desse sucesso à popularidade do candidato Ulrich Zygmunt, de 35 anos, descrito pela imprensa alemã como um político com imagem de genro ideal, que ampliou o alcance eleitoral da AfD, sobretudo entre os mais jovens. O jornal observa que sua campanha explorou símbolos da antiga Alemanha Oriental e transformou Zygmunt em uma figura popular nas redes sociais. Já o Libération fala em choque fascista e alerta que a extrema-direita está às portas do poder pela primeira vez desde o fim da Segunda Guerra Mundial. O Diário de Esquerda enfatiza manifestações que classificaram o resultado eleitoral como uma ameaça à democracia alemã. O jornal La Croix destaca que a AfD transformou a eleição regional em um voto de protesto direto contra Berlim e observa que a possibilidade de uma aliança com o pequeno partido populista BSW, favorável à Rússia e contrário à imigração.
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7: Paris se prepara para receber os brasileiros que vão votar nas eleições presidenciais de outubro. O eleitorado registrado na capital francesa cresceu 32% em relação ao último pleito. Para falar sobre os preparativos da votação, a RFI conversou com o cônsul-geral do Brasil em Paris, Fábio Mendes Marzano. Muito obrigada pela sua entrevista. Queria saber como é que está a organização para essa eleição de outubro.
8: Bom dia, eu que agradeço a sua presença, essa oportunidade. A organização está indo muito bem. Esperamos o comparecimento dezenas de milhares de brasileiros, se Deus quiser. Será no espaço Vancy, que fica no 2e, né? na rua 25, Rue de Jeuner, né? O metrô é o Grand Boulevard, linhas 8 e 9, ou linha 3, estação Saint-Thier.
7: Esse ano, quantos eleitores inscritos e qual é a expectativa de participação?
8: Temos quase 28 mil eleitores inscritos, 27.800 para ser mais preciso, né? Foi um aumento considerável em relação a 4 anos atrás, em 2022, né? Quando tínhamos 21 mil e poucos, menos de 22 mil eleitores. E, em geral, nessas últimas eleições, a média tem sido de 50% de comparecimento, né? Então, nós esperamos pelo menos 14 mil pessoas que virão votar. Mas faço até aqui um, aproveito para fazer um chamado para que venham em grande número participar.
7: Como é que foi para conseguir reunir os voluntários esse ano? O senhor já está com a equipe completa?
8: Estamos já com a equipe completa, 185 pessoas no total, né? Não foi difícil, os brasileiros assim, fazem questão de ajudar, de colaborar nesse processo, de participar, né? Então nós temos uma boa parte dos voluntários que são funcionários do quadro do Serviço Exterior e também do próprio consulado, da embaixada, da Unesco e da nossa delegação na OCDE, são mais de 80 pessoas. E o restante são voluntários que se apresentaram com muito bom grado para participar.
7: As urnas já vieram do Brasil? Quantas serão? São urnas eletrônicas, logicamente?
8: Isso. Serão 34 urnas eletrônicas. Ainda estamos esperando recebê-las do TSE. Assim que nós recebemos, temos já fazer os testes, né? Para ver se não tem algum problema, se estão funcionando corretamente, né? Depois, na véspera, também no sábado, nós vamos ao local, instalamos as urnas, mais uma vez testamos, né? Aí depois desligamos, aí só 15 minutos antes de começar a eleição é que elas podem voltar a ser definitivamente ligadas, né? E agora já recebemos algumas urnas de lona, que são para situações emergenciais, caso na última hora uma das urnas eletrônicas não funcione, né?
7: Isso aconteceu já na última eleição, por exemplo?
8: Na última vez foram duas urnas que não funcionaram e tivemos de recorrer ao voto manual.
7: No dia da eleição é como em qualquer sessão eleitoral no Brasil. Você pode relembrar como é que funciona para quem chega para votar?
8: A votação é por ordem de chegada, né? Embora haja prioridade, claro, para as pessoas que são prioritárias no Brasil, né? Idosos, grávidas, pessoas com alguma dificuldade de locomoção, né? É preciso apresentar o título de eleitor ou algum documento válido com foto, para, claro, para se identificar. É proibida qualquer tipo de propaganda eleitoral, não pode se reunir, não pode fazer boca de urna, não pode usar nenhuma roupa ou apetrecho que lembre o seu partido político. Enfim, em geral, pelo que a gente viu também nas últimas eleições, é um processo muito bonito, os brasileiros vêm com muita alegria participar e nunca tivemos problemas assim, de arruaça, de comportamentos indevidos, né?
7: No Brasil, quem cuida da boca de urna é a polícia militar. Aqui na França, como é que funciona isso?
8: A polícia francesa fica assim, numa colaboração mais ou menos voluntária conosco, né? Porque eles também não têm obrigação, mas eles ficam fora do portão, eles não podem adentrar o recinto que passa a ser um pouco como um território brasileiro. Então, eles garantem a ordem até o portão, na fila, na rua e tudo, né? E lá dentro nós teremos agentes de segurança, especialmente contratados e treinados para ajudar em todos os momentos.
7: O senhor é o juiz eleitoral desse pleito aqui em Paris e também no segundo turno, se houver necessidade. Como é que é a sua função nesse dia?
8: Geralmente eu fico percorrendo as salas, né, conversando antes, mesmo durante todo o processo com os presidentes de mesa, com os mesários, né, vou de sala em sala para ver se está tudo correndo bem, né, e eventualmente se tomar algumas decisões de última hora quando ocorrem situações anômalas, né, uma pessoa sem um documento, né.
7: O senhor poderia encerrar com um convite, então, à votação?
8: Convido os brasileiros, a todos que são eleitores, a virem nesse grande dia. É um momento quase que o mais importante da nossa democracia, né? E nós vamos recebê-los de braços abertos, com toda a organização, toda a segurança, toda a logística necessária. E queremos ver o maior número possível presente aí nesse dia.
7: Muito obrigada pela sua entrevista, RF.
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7: Tiago de Aragão.
9: Sanções costumam ser mais sinceras quando começam a ser desmontadas. A ordem das exceções diz muito sobre o que Washington realmente quer. Na Venezuela, naturalmente, o petróleo veio primeiro. E isso era muito previsível. Agora os Estados Unidos começam a abrir espaço para o ouro, os minerais e o carvão. O subsolo venezuelano entrou de vez na diplomacia de Washington. Isso, de forma alguma, encerra as sanções. Essa abertura ela é controlada, seletiva e irreversível, mas muda o lugar da Venezuela dentro do cálculo americano. O país já não é mais visto somente como um problema político ou uma reserva de petróleo. Passou a ocupar um espaço na disputa por recursos estratégicos e influência sobre a Amazônia. Em março, Washington autorizou determinadas atividades relacionadas ao ouro venezuelano. Isso passou quase despercebido. Depois ampliou esse espaço para outros minerais, alguns serviços e possíveis contratos de investimento. Em setembro, logo há poucos dias, o carvão entrou na mesma arquitetura americana. A palavra importante é determinadas. Washington não liberou todo o comércio e nem normalizou a Venezuela. Está religando o país a certos circuitos econômicos que são escolhidos pelos Estados Unidos, tomada por tomada. O problema é que o ouro não é petróleo amarelo. A mineração venezuelana não funciona dentro de um setor convencional, com empresas transparentes, rastreabilidade confiável e uma autoridade regulatória que chegue aonde o mapa oficial diz que ela chega. Durante muitos anos, o arco mineiro do Orinoco virou uma economia paralela. Ali se encontram autoridades políticas, militares, grupos armados, atravessadores, organizações criminosas, tudo o que vocês podem imaginar. Cada um controla um pedaço da mina, da estrada ou mesmo desse silêncio dos habitantes dessa região. O ouro ganhou uma importância quando o colapso do petróleo secou as divisas. E acabou também trazendo uma vantagem para quem opera nas sombras. Pode ser carregado em pequenas quantidades, pode ser fundido, pode ser misturado, pode ser reexportado com documentos novos. Uma barra não conta de qual mina que ela saiu. E essa espécie de amnésia, ela é muito bom para quem está fazendo esse tipo de negócio. Caracas tenta recuperar o comando dessa economia, mas não é fácil. O governo aprovou uma legislação para tentar atrair investidores e enviou forças militares para Las Claritas, uma das principais áreas de mineração ilegal do país. A lógica parece muito simples. Ninguém oferece uma concessão séria sobre um território que não controla. Caracas precisa provar que manda nessas minas e nas rotas de exportação. E é aí que a abertura americana começa a enfrentar alguns problemas. Washington cria canais legais antes que a Venezuela consiga separar a produção formal, extração ilegal e atores sancionados. Isso faz com que a licença acabe chegando bem antes da rastreabilidade. E o risco acaba, obviamente, atravessando a fronteira. Ouro extraído ilegalmente no Brasil e na Guiana já entra em território venezuelano e redes criminosas usam Boa Vista, pequenas aeronaves e pistas clandestinas como um centro de distribuição desse ouro. Quando a fiscalização aumenta no Brasil, o ouro simplesmente muda de rota. Ele ganha documentos novos e reaparece no mercado internacional com uma biografia limpa. O garimpo não desapareceu. O que aconteceu foi que ele acabou trocando de cartório. Isso faz com que outros países acabam sendo puxados para esse problema. Por exemplo, a Guiana Francesa também conecta o mercado europeu às redes ilegais de Brasil, Suriname e Venezuela. Então, para os Estados Unidos lidar com essa situação, é incrivelmente mais complexo do que o petróleo. Mas uma vez começado esse processo, dificilmente o governo Trump vai voltar atrás. Até a próxima e um abraço a todos.
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1: Luísa Ramos.
2: Paris, segunda-feira, 7 de setembro de 2026. A vitória da Alternativa para a Alemanha, AfD, nas eleições regionais da Saxônia-Anhalt, provoca forte reação da imprensa alemã e francesa e amplia a pressão sobre o chanceler Friedrich Merz. Com cerca de 44% dos votos, o partido de extrema-direita alemão alcançou seu melhor resultado histórico e impôs uma derrota considerada humilhante à CDU, partido de Merz. Jornais apontam que a votação reflete o descontentamento com o governo federal e alertam que uma possível aliança da AfD com o partido populista BSW pode abrir caminho para um primeiro governo regional de extrema-direita na Alemanha desde a Segunda Guerra Mundial. Israel acusou nesta segunda-feira o Hezbollah, grupo islâmico libanês apoiado pelo Irã, de repetidas violações do frágil acordo de cessar-fogo no Líbano. Segundo o governo israelense, o grupo continua reforçando suas capacidades militares no sul do país. Durante a noite, bombardeios israelenses deixaram 11 mortos na região. O primeiro-ministro, Benjamin Netanyahu, teria ordenado a evacuação de dezenas de postos avançados de colonos israelenses na Cisjordânia ocupada. Estariam na mira cerca de uma centena de assentamentos informais construídos sem autorização em áreas sob controle total ou parcial da autoridade palestina. A medida ocorre após forte pressão internacional diante do aumento da violência de colonos contra palestinos. O governo iraniano anunciou hoje a criação, nos próximos dias, de uma nova zona regulamentada no Golfo e um novo corredor de navegação no Estreito de Hormuz. A nova área de acesso restrito abrangerá parte do Golfo a partir da zona afetada pelo bloqueio americano. Navios que entrarem nessa região poderão ser incluídos em uma lista de sanções. O anúncio ocorre em meio à escalada das tensões entre Israel, Irã e Estados Unidos. A Organização Meteorológica Mundial alertou que o aumento das ondas de calor e dos incêndios florestais impulsionados pelas mudanças climáticas ameaça reverter avanços obtidos na melhoria da qualidade do ar em várias regiões do mundo. Segundo a agência da ONU, o calor extremo favorece a formação de poluentes e agrava os efeitos da fumaça dos incêndios, aumentando os riscos para a saúde humana e para os ecossistemas. O relatório da OMM aponta que episódios de poluição do ar tendem a se tornar cada vez mais frequentes e severos. 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
1: Luísa Ramos.
2: Bom dia, em Paris, céu claro, máxima de 28 graus. Hoje é segunda-feira, 7 de setembro de 2026. Na Alemanha, vitória histórica da AfD de extrema-direita em eleição regional aprofunda a crise do governo. Israel acusa Hezbollah de violar cessar-fogo após ataques que deixaram ao menos 11 mortos no Líbano. ONU alerta para impacto de incêndios e de calor extremo na qualidade do ar. Essas e mais notícias agora no Jornal da RFI. A Alternativa para a Alemanha, a AfD, de extrema-direita, alcançou um resultado histórico nas eleições regionais em Saxônia-Anhalt. O partido obteve cerca de 44% dos votos, resultado que coloca a extrema-direita em posição favorável para liderar pela primeira vez desde o fim da Segunda Guerra. A questão agora é como a AfD irá governar. Vamos ouvir o correspondente da RFI na Alemanha, Gabriel Brust.
3: A Alemanha amanheceu esta segunda-feira se perguntando se a onda de extrema-direita que varreu a Saxônia-Anhalt pode se repetir no restante do país. A líder da AfD, Alice Weidel, já falou em eleições nacionais antecipadas e na substituição do chanceler Friedrich Merz antes do Natal. A declaração mostra o tamanho do golpe sofrido pela CDU, o partido do chanceler, mesmo que a Alemanha não seja a Saxônia-Anhalt e a AfD não tenha força parlamentar para derrubar Merz por enquanto. Ainda é incerto quem vai governar a Saxônia-Anhalt, já que a AfD fez 39 dos 42 assentos do parlamento necessários para formar uma maioria absoluta. Mas ainda ontem à noite, uma janela se abriu. O pequeno partido de esquerda radical BSW, que conquistou inesperadas 5 cadeiras, disse estar aberto a conversar com a AfD para garantir uma mudança de governo no estado. O que une os dois partidos de extremos opostos é a defesa do fim das sanções à Rússia e uma aproximação com Moscou. Se essa colaboração se confirmar, seria a primeira vez que um partido alemão romperia o chamado Brandmauer, o cordão de isolamento contra a AfD, para viabilizar um governo estadual liderado pelo partido de extrema-direita. De Düsseldorf, na Alemanha, Gabriel Brust para a RFI.
2: Israel acusou nesta segunda-feira o Hezbollah, grupo islâmico libanês apoiado pelo Irã, de repetidas violações do frágil acordo de cessar-fogo no Líbano. Segundo o governo israelense, o grupo continua reforçando suas capacidades militares no sul do país. Durante a noite, bombardeios israelenses no sul do Líbano deixaram 11 mortos. O primeiro-ministro, Benjamin Netanyahu, teria ordenado a evacuação de dezenas de postos avançados de colonos israelenses na Cisjordânia ocupada, segundo o ministro das Finanças, Bezalel Smotrich. Cerca de uma centena de assentamentos informais construídos sem autorização em áreas sob controle total ou parcial da autoridade palestina estariam na mira. A medida ocorre após forte pressão internacional diante do aumento da violência de colonos contra palestinos. No fim de semana, o embaixador americano em Israel, Mike Huckabee, denunciou atos de terror cometidos por extremistas judeus e afirmou que Israel tem a responsabilidade de garantir a segurança da população palestina. O governo iraniano anunciou nesta segunda-feira a criação, nos próximos dias, de uma nova zona regulamentada no Golfo e de um novo corredor também de navegação no Estreito de Hormuz. Mais informações com Márcia Bechara.
4: Segundo Mozan Rezaei, secretário do Conselho Supremo de Segurança Nacional do Irã, a nova área de acesso restrito abrangerá a parte do Golfo a partir da zona afetada pelo bloqueio americano. Navios que entrarem nessa região poderão ser incluídos em uma lista de sanções. O anúncio ocorre em meio à escalada das tensões entre Irã, Israel e Estados Unidos. O Estreito de Hormuz, rota estratégica para o transporte mundial de petróleo, está praticamente bloqueado desde os ataques americanos e israelenses contra o Irã no fim de fevereiro, o que contribuiu para a alta dos preços da energia. Também nesta segunda-feira, o Qatar afirmou que os países do Golfo não podem depender exclusivamente dos Estados Unidos para garantir sua segurança e precisam reforçar sua autonomia estratégica.
2: Emissários enviados por Donald Trump a Moscou e Kiev no domingo apresentaram novas propostas consideradas mais eficazes pela presidência ucraniana para tentar encerrar a guerra com a Rússia. O presidente Volodymyr Zelensky afirmou temer que o conflito se prolongue durante o inverno europeu e voltou a defender uma negociação direta com Vladimir Putin para tratar das questões territoriais consideradas centrais para o fim da guerra. No Nepal, equipes de resgate com apoio de especialistas da China, Índia e Coreia do Sul continuam explorando túneis de usinas hidrelétricas afetadas em busca de sobreviventes após a enchente que atingiu o norte do país em 26 de agosto. Segundo o balanço mais recente, a catástrofe deixou pelo menos 1.398 mortos e mais de 5.500 desaparecidos na fronteira entre Nepal e China. E a Organização Meteorológica Mundial alertou que o aumento das ondas de calor e dos incêndios florestais, impulsionados pelas mudanças climáticas, ameaça reverter os avanços obtidos na melhoria da qualidade do ar em várias regiões do mundo. Segundo a agência da ONU, o calor extremo favorece a formação de poluentes e agrava os efeitos da fumaça dos incêndios, aumentando os riscos para a saúde humana e para os ecossistemas. sistemas. Embora a Europa e a América do Norte tenham reduzido a poluição gerada por indústrias e veículos, a exposição à fumaça dos incêndios continua aumentando. A OMM alerta, portanto, que episódios de poluição do ar tendem a se tornar cada vez mais frequentes e severos à medida que as temperaturas globais seguem em alta. A cidade de Saint-Paul-de-Vence, no sul da França, recebe nesta segunda-feira a Cúpula Lumière. O encontro internacional inédito, dedicado ao futuro do cinema, reúne cerca de 200 representantes da indústria audiovisual de mais de 60 países, entre eles executivos de estúdios de Hollywood, plataformas de streaming, emissoras de televisão e produtoras. Organizados pelos presidentes da França, Emmanuel Macron, e da Coreia do Sul, Lee Jae-in, Myung, a cúpula pretende discutir formas de apoiar o setor que enfrenta desafios como o avanço da inteligência artificial e a queda de frequência nas salas de cinema. E também hoje uma nova proposta de lei contra violências sexuais e sexistas começa a ser examinada pela Comissão da Assembleia Nacional Francesa.
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2: Agora, na segunda parte da programação brasileira da Rádio França Internacional deste dia 7 de setembro, entre terremoto político e choque fascista, imprensa francesa reage à vitória do partido de extrema-direita Alternativa para a Alemanha, AFD. Esse também é o tema do nosso Linha Direta, que vai repercutir esse duro golpe para o governo do chanceler Friedrich Merz. Nosso entrevistado de hoje é o cônsul-geral do Brasil em Paris, Fábio Mendes Manzano, que fala dos preparativos para receber os brasileiros residentes na França que vão votar nas eleições de 2026. Por fim, neste bloco, você ouve a crônica O Mundo Agora com o Thiago de Aragão. Depois do petróleo, o ouro, os minerais e o carvão venezuelanos agora entram na mira de Washington. Continue ligado na RFI.
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5: Elcio Ramalho.
6: Ainda é incerto quem vai governar o estado alemão da Saxônia-Anhalt, que neste domingo deu 44% dos votos ao partido de extrema-direita Alternativa para a Alemanha. É a maior votação já obtida pela AfD e garantiu ao grupo 39 assentos no parlamento estadual, sem chegar aos 42 necessários para formar uma maioria absoluta. Mesmo assim, a Alemanha amanheceu nesta segunda-feira se perguntando se a onda de extrema-direita que varreu um de seus 16 estados pode se repetir no restante do país. Nós vamos a Düsseldorf, na Alemanha, conversar com o correspondente Gabriel Brust sobre o dia seguinte desta eleição considerada histórica. Olá, Gabriel, bom dia. Qual foi o impacto dessa vitória da AfD na política alemã?
3: Como você falou, Elcio, mesmo que ainda não se saiba se o partido vai conseguir formar maioria para governar a Saxônia-Anhalt, o impacto político é muito grande mesmo em plano federal. A líder da AfD, a Alice Weidel, já falou ontem mesmo em eleições nacionais antecipadas e na substituição do chanceler Friedrich Merz antes do Natal. A declaração mostra o tamanho do golpe sofrido pela CDU, o partido do chanceler, mesmo que a Alemanha não seja a Saxônia-Anhalt e a AfD não tenha força parlamentar para derrubar o Merz por enquanto. A AfD precisa de pelo menos mais 3 cadeiras de algum outro partido para conseguir ter maioria na Saxônia-Anhalt. Mas ainda no domingo à noite, uma janela se abriu. O pequeno partido de esquerda radical, a BSW, que conquistou inesperadas 5 cadeiras, disse estar aberta a conversar para garantir uma mudança de governo no estado. A BSW tem apenas 2 anos de existência e é uma dissidência do partido de esquerda Die Linke, que, por sua vez, acabou a eleição com 8 assentos no parlamento e se opõe frontalmente à AfD. Até o início da votação, muitos acreditavam que a BSW não conseguiria nem mesmo atingir a cláusula de barreira, a votação mínima de 5%. A boa performance garantiu ao partido não só entrar no parlamento, como ficar em uma posição chave. Nenhum grupo conseguirá formar maioria sem estas 5 cadeiras conquistadas pela BSW.
6: Agora, Gabriel, de que maneira a BSW pode ajudar a AfD a formar o governo?
3: A principal candidata da BSW na Saxônia-Anhalt, Claudia Wittig, disse estar aberta a conversar com a AfD para garantir uma mudança de governo no Estado, que atualmente está nas mãos do Partido Conservador do chanceler Friedrich Merz, a CDU. Ela descarta formar uma coalizão formal para eleger o candidato da AfD, o Ulrich Zygmunt, mas diz que aceita uma colaboração para eleger um outro nome contra o atual primeiro-ministro estadual da CDU, o Sven Schulze. Na manhã de hoje, outro candidato local da BSW, o Thomas Schulz, deixou mais clara como se daria essa colaboração. O partido vai se abster caso haja uma terceira votação do parlamento para escolher o primeiro-ministro estadual. Na Saxony-Anhalt, caso não se chegue a uma maioria absoluta em duas votações seguidas para escolher o líder do governo, e é bastante provável que isso aconteça agora, na terceira votação basta uma maioria simples. Como a BSW pensa em se abster, a AfD então elegeria o Ulrich Zygmunt com facilidade, contando com a sua maioria simples de 39 votos. Se essa colaboração se confirmar, seria a primeira vez que um partido alemão romperia o chamado Brandmauer, o cordão de isolamento contra a AfD, para então viabilizar um governo estadual liderado pelo partido de extrema-direita.
6: E quais foram os outros resultados da eleição, Gabriel?
3: Depois da AfD em primeiro, com cerca de 44% dos votos, veio a conservadora CDU, com um resultado muito abaixo do esperado, com 17%, seguidos de uma sequência de partidos mais à esquerda, os sociais-democratas do SPD, os verdes e o Die Linke. A distribuição nas cadeiras ficou em 39 para a AfD, 15 para o CDU, 8 para cada um dos partidos de esquerda e, por fim, as 5 cadeiras da BSW.
6: Muito obrigado, Gabriel Brust, correspondente da RFI em Düsseldorf, que participou do Linha Direta de hoje.
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2: A imprensa francesa abre a semana repercutindo o resultado histórico das eleições regionais na Saxônia-Anhalt, no leste da Alemanha. O partido de extrema-direita, Alternativa para a Alemanha, AfD, obteve cerca de 44% dos votos e ficou perto de alcançar uma maioria para governar sozinho. Para o portal France Info, o resultado é um terremoto político e um duro golpe para o chanceler Friedrich Merz. O jornal Le Monde destaca a derrota como uma humilhação para o partido conservador CDU de Merz, que governava a região há mais de 2 décadas e viu seu apoio eleitoral cair pela metade. O jornal considera que a votação abre uma possibilidade inédita, a chegada da extrema-direita ao poder em um estado alemão. O Le Figaro atribui parte desse sucesso à popularidade do candidato Ulrich Zygmunt, de 35 anos, descrito pela imprensa alemã como um político com imagem de genro ideal, que ampliou o alcance eleitoral da AfD, sobretudo entre os mais jovens. O jornal observa que sua campanha explorou símbolos da antiga Alemanha Oriental e transformou Zygmunt em uma figura popular nas redes sociais. Já o Libération fala em choque fascista e alerta que a extrema-direita está às portas do poder pela primeira vez desde o fim da Segunda Guerra Mundial. O Diário de Esquerda enfatiza manifestações que classificaram o resultado eleitoral como uma ameaça à democracia alemã. O jornal La Croix destaca que a AfD transformou a eleição regional em um voto de protesto direto contra Berlim e observa que a possibilidade de uma aliança com o pequeno partido populista BSW, favorável à Rússia e contrário à imigração.
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7: Paris se prepara para receber os brasileiros que vão votar nas eleições presidenciais de outubro. O eleitorado registrado na capital francesa cresceu 32% em relação ao último pleito. Para falar sobre os preparativos da votação, a RFI conversou com o cônsul-geral do Brasil em Paris, Fábio Mendes Marzano. Muito obrigada pela sua entrevista. Queria saber como é que está a organização para essa eleição de outubro.
8: Bom dia, eu que agradeço a sua presença, essa oportunidade. A organização está indo muito bem. Esperamos o comparecimento dezenas de milhares de brasileiros, se Deus quiser. Será no espaço Vancy.

0: específico da nossa delegação na OCDE, são mais de 80 pessoas, e o restante são voluntários que se apresentaram com muito bom grado para participar.
1: As urnas já vieram do Brasil, quantas serão? São urnas eletrônicas, logicamente?
0: Isso. Serão 34 urnas eletrônicas, ainda estamos esperando recebê-las do TSE. Assim que nós recebemos, temos já fazer os testes, né? Para ver se não tem algum problema, se estão funcionando corretamente, né? Depois, na véspera, também no sábado, nós vamos ao local, instalamos as urnas, mais uma vez testamos, né? Aí depois desligamos, aí só 15 minutos antes de começar a eleição é que elas podem voltar a ser definitivamente ligadas, né? E agora já recebemos algumas urnas de lona, que são para situações emergenciais, caso na última hora uma das urnas eletrônicas não funcione, né?
1: Isso aconteceu já na última eleição, por exemplo?
0: Na última vez foram duas urnas que não funcionaram e tivemos de recorrer ao voto manual.
1: No dia da eleição é como em qualquer sessão eleitoral no Brasil. Você pode relembrar como é que funciona para quem chega para votar?
0: A votação é por ordem de chegada, né? Embora haja prioridade, claro, para as pessoas que são prioritárias no Brasil, né? Idosos, grávidas, pessoas com alguma dificuldade de locomoção, né? É preciso apresentar o título de eleitor ou algum documento válido com foto, para, claro, para se identificar. É proibida qualquer tipo de propaganda eleitoral, não pode se reunir, não pode fazer boca de urna, não pode usar nenhuma roupa ou apetrecho que lembre o seu partido político. Enfim, em geral, pelo que a gente viu também nas últimas eleições, é um processo muito bonito, os brasileiros vêm com muita alegria participar e nunca tivemos problemas assim, de arruaça, de comportamentos indevidos. Né?
1: No Brasil, quem cuida da boca de urna é a polícia militar. Aqui na França, como é que funciona isso?
0: A polícia francesa fica assim, numa colaboração mais ou menos voluntária conosco, né? Porque eles também não têm obrigação, mas eles ficam fora do portão, eles não podem adentrar o recinto que passa a ser um pouco como um território brasileiro. Então, eles garantem a ordem até o portão, na fila, na rua e tudo, né? E lá dentro nós teremos agentes de segurança, especialmente contratados e treinados para ajudar em todos os momentos.
1: O senhor é o juiz eleitoral desse pleito aqui em Paris e também no segundo turno, se houver necessidade. Como é que é a sua função nesse dia?
0: Eu geralmente fico percorrendo as salas, né, conversando antes, mesmo durante todo o processo com os presidentes de mesa, com os mesários, né, vou de sala em sala para ver se está tudo correndo bem, né, e eventualmente se tomar algumas decisões de última hora quando ocorrem situações anômalas, né, uma pessoa sem um documento, né.
1: O senhor poderia encerrar com um convite, então, à votação?
0: Convido os brasileiros, a todos que são eleitores, a virem nesse grande dia. É um momento quase que o mais importante da nossa democracia, né? E nós vamos recebê-los de braços abertos, com toda a organização, toda a segurança, toda a logística necessária. E queremos ver o maior número possível presente aí nesse dia.
1: Muito obrigada pela sua entrevista à RFI.
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1: Tiago de Aragão.
3: Sanções costumam ser mais sinceras quando começam a ser desmontadas. A ordem das exceções diz muito sobre o que Washington realmente quer. Na Venezuela, naturalmente, o petróleo veio primeiro. E isso era muito previsível. Agora os Estados Unidos começam a abrir espaço para o ouro, os minerais e o carvão. O subsolo venezuelano entrou de vez na diplomacia de Washington. Isso, de forma alguma, encerra as sanções. Essa abertura ela é controlada, seletiva e irreversível, mas muda o lugar da Venezuela dentro do cálculo americano. O país já não é mais visto somente como um problema político ou uma reserva de petróleo. Passou a ocupar um espaço na disputa por recursos estratégicos e influência sobre a Amazônia. Em março, Washington autorizou determinadas atividades relacionadas ao ouro venezuelano. Isso passou quase despercebido. Depois ampliou esse espaço para outros minerais, alguns serviços e possíveis contratos de investimento. Em setembro,

0: Logo há poucos dias, o carvão entrou na mesma arquitetura americana. A palavra importante é determinadas. Washington não liberou todo o comércio e nem normalizou a Venezuela. Está religando o país a certos circuitos econômicos que são escolhidos pelos Estados Unidos, tomada por tomada. O problema é que o ouro não é petróleo amarelo. A mineração venezuelana não funciona dentro de um setor convencional, com empresas transparentes, rastreabilidade confiável e uma autoridade regulatória que chegue aonde o mapa oficial diz que ela chega. Durante muitos anos, o arco mineiro do Orinoco virou uma economia paralela. Ali se encontram autoridades políticas, militares, grupos armados, atravessadores, organizações criminosas, tudo o que vocês podem imaginar. Cada um controla um pedaço da mina, da estrada ou mesmo desse silêncio dos habitantes dessa região. O ouro ganhou uma importância quando o colapso do petróleo secou as divisas. E acabou também trazendo uma vantagem para quem opera nas sombras. Pode ser carregado em pequenas quantidades, pode ser fundido, pode ser misturado, pode ser reexportado com documentos novos. Uma barra não conta de qual mina que ela saiu. E essa espécie de amnésia, ela é muito bom para quem está fazendo esse tipo de negócio. Caracas tenta recuperar o comando dessa economia, mas não é fácil. O governo aprovou uma legislação para tentar atrair investidores e enviou forças militares para Las Claritas, uma das principais áreas de mineração ilegal do país. A lógica parece muito simples. Ninguém oferece uma concessão séria sobre um território que não controla. Caracas precisa provar que manda nessas minas e nas rotas de exportação. E é aí que a abertura americana começa a enfrentar alguns problemas. Washington cria canais legais antes que a Venezuela consiga separar a produção formal, extração ilegal e atores sancionados. Isso faz com que a licença acabe chegando bem antes da rastreabilidade. E o risco acaba, obviamente, atravessando a fronteira. Ouro extraído ilegalmente no Brasil e na Guiana já entra em território venezuelano e redes criminosas usam Boa Vista, pequenas aeronaves e pistas clandestinas como um centro de distribuição desse ouro. Quando a fiscalização aumenta no Brasil, o ouro simplesmente muda de rota. Ele ganha documentos novos e reaparece no mercado internacional com uma biografia limpa. O garimpo não desapareceu. O que aconteceu foi que ele acabou trocando de cartório. Isso faz com que outros países acabam sendo puxados para esse problema. Por exemplo, a Guiana Francesa também conecta o mercado europeu às redes ilegais de Brasil, Suriname e Venezuela. Então, para os Estados Unidos lidar com essa situação, é incrivelmente mais complexo do que o petróleo. Mas uma vez começado esse processo, dificilmente o governo Trump vai voltar atrás. Até a próxima e um abraço a todos.
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1: Luísa Ramos.
2: Paris, segunda-feira, 7 de setembro de 2026. A vitória da Alternativa para a Alemanha, AfD, nas eleições regionais da Saxônia-Anhalt provoca forte reação da imprensa alemã e francesa e amplia a pressão sobre o chanceler Friedrich Merz. Com cerca de 44% dos votos, o partido de extrema-direita alemão alcançou seu melhor resultado histórico e impôs uma derrota considerada humilhante à CDU, partido de Merz. Jornais apontam que a votação reflete o descontentamento com o governo federal e alertam que uma possível aliança da AfD com o partido populista BSW pode abrir caminho para um primeiro governo regional de extrema-direita na Alemanha desde a Segunda Guerra Mundial. Israel acusou nesta segunda-feira o Hezbollah, grupo islâmico libanês apoiado pelo Irã, de repetidas violações do frágil acordo de cessar-fogo no Líbano. Segundo o governo israelense, o grupo continua reforçando suas capacidades militares no sul do país. Durante a noite, bombardeios israelenses deixaram 11 mortos na região. O primeiro-ministro, Benjamin Netanyahu, teria ordenado a evacuação de dezenas de postos avançados de colonos israelenses na Cisjordânia ocupada. Estariam na mira cerca de uma centena de assentamentos informais construídos sem autorização em áreas sob controle total ou parcial da autoridade palestina. A medida ocorre após forte pressão internacional diante do aumento da violência de colonos contra palestinos. O governo iraniano anunciou hoje a criação, nos próximos dias, de uma nova zona regulamentada no Golfo e um novo corredor de navegação no Estreito de Hormuz. A nova área de acesso restrito abrangerá parte do Golfo a partir da zona afetada pelo bloqueio americano. Navios que entrarem nessa região poderão ser incluídos em uma lista de sanções. O anúncio ocorre em meio à escalada das tensões entre Israel, Irã e Estados Unidos. A Organização Meteorológica Mundial alertou que o aumento das ondas de calor e dos incêndios florestais impulsionados pelas mudanças climáticas ameaça reverter avanços obtidos na melhoria da qualidade do ar em várias regiões do mundo. Segundo a agência da ONU, o calor extremo favorece a formação de poluentes e agrava os efeitos da fumaça dos incêndios, aumentando os riscos para a saúde humana e para os ecossistemas. O relatório da OMM aponta que episódios de poluição do ar tendem a se tornar cada vez mais frequentes e severos. 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
2: Bom dia, em Paris, céu claro, máxima de 28 graus. Hoje é segunda-feira, 7 de setembro de 2026. Na Alemanha, vitória histórica da AfD de extrema-direita em eleição regional aprofunda a crise do governo. Israel acusa Hezbollah de violar cessar-fogo após ataques que deixaram ao menos 11 mortos no Líbano. ONU alerta para impacto de incêndios e de calor extremo na qualidade do ar. Essas e mais notícias agora no Jornal da RFI. A Alternativa para a Alemanha, a AfD, de extrema-direita, alcançou um resultado histórico nas eleições regionais em Saxônia-Anhalt. O partido obteve cerca de 44% dos votos, resultado que coloca a extrema-direita em posição favorável para liderar pela primeira vez desde o fim da Segunda Guerra. A questão agora é como a AfD irá governar. Vamos ouvir o correspondente da RFI na Alemanha, Gabriel Brust.
3: A Alemanha amanheceu esta segunda-feira se perguntando se a onda de extrema-direita que varreu a Saxônia-Anhalt pode se repetir no restante do país. A líder da AfD, Alice Weidel, já falou em eleições nacionais antecipadas e na substituição do chanceler Friedrich Merz antes do Natal. A declaração mostra o tamanho do golpe sofrido pela CDU, o partido do chanceler, mesmo que a Alemanha não seja a Saxônia-Anhalt e a AfD não tenha força parlamentar para derrubar Merz por enquanto. Ainda é incerto quem vai governar a Saxônia-Anhalt, já que a AfD fez 39 dos 42 assentos do parlamento necessários para formar uma maioria absoluta. Mas ainda ontem à noite, uma janela se abriu. O pequeno partido de esquerda radical BSW, que conquistou inesperadas 5 cadeiras, disse estar aberto a conversar com a AfD para garantir uma mudança de governo no estado. O que une os dois partidos de extremos opostos é a defesa do fim das sanções à Rússia e uma aproximação com Moscou. Se essa colaboração se confirmar, seria a primeira vez que um partido alemão romperia o chamado Brandmauer, o cordão de isolamento contra a AfD, para viabilizar um governo estadual liderado pelo partido de extrema-direita. De Düsseldorf, na Alemanha, Gabriel Brust para a RFI.
2: Israel acusou nesta segunda-feira o Hezbollah, grupo islâmico libanês apoiado pelo Irã, de repetidas violações do frágil acordo de cessar-fogo no Líbano. Segundo o governo israelense, o grupo continua reforçando suas capacidades militares no sul do país. Durante a noite, bombardeios israelenses no sul do Líbano deixaram 11 mortos. O primeiro-ministro, Benjamin Netanyahu, teria ordenado a evacuação de dezenas de postos avançados de colonos israelenses na Cisjordânia ocupada, segundo o ministro das Finanças, Bezalel Smotrich. Cerca de uma centena de assentamentos informais construídos sem autorização em áreas sob controle total ou parcial da autoridade palestina estariam na mira. A medida ocorre após forte pressão internacional diante do aumento da violência de colonos contra palestinos. No fim de semana, o embaixador americano em Israel, Mike Huckabee, denunciou atos de terror cometidos por extremistas judeus e afirmou que Israel tem a responsabilidade de garantir a segurança da população palestina. O governo iraniano anunciou nesta segunda-feira a criação, nos próximos dias, de uma nova zona regulamentada no Golfo e de um novo corredor também de navegação no Estreito de Hormuz. Mais informações com Márcia Bechara.
4: Segundo Mozan Rezaei, secretário do Conselho Supremo de Segurança Nacional do Irã, a nova área de acesso restrito abrangerá parte do Golfo a partir da zona afetada pelo bloqueio americano. Navios que entrarem nessa região poderão ser incluídos em uma lista de sanções. O anúncio ocorre em meio à escalada das tensões entre Irã, Israel e Estados Unidos. O Estreito de Hormuz, rota estratégica para o transporte mundial de petróleo, está praticamente bloqueado desde os ataques americanos e israelenses contra o Irã no fim de fevereiro, o que contribuiu para a alta dos preços da energia. Também nesta segunda-feira, o Qatar afirmou que os países do Golfo não podem depender exclusivamente dos Estados Unidos para garantir sua segurança e precisam reforçar sua autonomia estratégica.
2: Emissários enviados por Donald Trump a Moscou e Kiev no domingo apresentaram novas propostas consideradas mais eficazes pela presidência ucraniana para tentar encerrar a guerra com a Rússia. O presidente Volodymyr Zelensky afirmou temer que o conflito se prolongue durante o inverno europeu e voltou a defender uma negociação direta com Vladimir Putin para tratar das questões territoriais consideradas centrais para o fim da guerra. No Nepal, equipes de resgate com apoio de especialistas da China, Índia e Coreia do Sul continuam explorando túneis de usinas hidrelétricas afetadas em busca de sobreviventes após a enchente que atingiu o norte do país em 26 de agosto. Segundo o balanço mais recente, a catástrofe deixou pelo menos 1.398 mortos e mais de 5.500 desaparecidos na fronteira entre Nepal e China. E a Organização Meteorológica Mundial alertou que o aumento das ondas de calor e dos incêndios florestais, impulsionados pelas mudanças climáticas, ameaça reverter os avanços obtidos na melhoria da qualidade do ar em várias regiões do mundo. Segundo a agência da ONU, o calor extremo favorece a formação de poluentes e agrava os efeitos da fumaça dos incêndios, aumentando os riscos para a saúde humana e para os ecossistemas. sistemas. Embora a Europa e a América do Norte tenham reduzido a poluição gerada por indústrias e veículos, a exposição à fumaça dos incêndios continua aumentando. A OMM alerta, portanto, que episódios de poluição do ar tendem a se tornar cada vez mais frequentes e severos à medida que as temperaturas globais seguem em alta. A cidade de Saint-Paul-de-Vence, no sul da França, recebe nesta segunda-feira a Cúpula Lumière. O encontro internacional inédito, dedicado ao futuro do cinema, reúne cerca de 200 representantes da indústria audiovisual de mais de 60 países, entre eles executivos de estúdios de Hollywood, plataformas de streaming, emissoras de televisão e produtoras. Organizados pelos presidentes da França, Emmanuel Macron, e da Coreia do Sul, Lee Jae-myung, a cúpula pretende discutir formas de apoiar o setor que enfrenta desafios como o avanço da inteligência artificial e a queda de frequência nas salas de cinema. E também hoje uma nova proposta de lei contra violências sexuais e sexistas começa a ser examinada pela Comissão da Assembleia Nacional Francesa.
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2: Agora, na segunda parte da programação brasileira da Rádio França Internacional deste dia 7 de setembro, entre terremoto político e choque fascista, imprensa francesa reage à vitória do partido de extrema-direita Alternativa para a Alemanha, AfD. Esse também é o tema do nosso Linha Direta, que vai repercutir esse duro golpe para o governo do chanceler Friedrich Merz. Nosso entrevistado de hoje é o cônsul-geral do Brasil em Paris, Fábio Mendes Manzano, que fala dos preparativos para receber os brasileiros residentes na França que vão votar nas eleições de 2026. Por fim, neste bloco, você ouve a crônica O Mundo Agora com Tiago de Aragão. Depois do petróleo, o ouro, os minerais e o carvão venezuelanos agora entram na mira de Washington. 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
5: Elcio Ramalho.
6: Ainda é incerto quem vai governar o estado alemão da Saxônia-Anhalt, que neste domingo deu 44% dos votos ao partido de extrema-direita Alternativa para a Alemanha. É a maior votação já obtida pela AfD e garantiu ao grupo 39 assentos no parlamento estadual, sem chegar aos 42 necessários para formar uma maioria absoluta. Mesmo assim, a Alemanha amanheceu nesta segunda-feira se perguntando se a onda de extrema-direita que varreu um de seus 16 estados pode se repetir no restante do país. Nós vamos a Düsseldorf, na Alemanha, conversar com o correspondente Gabriel Brust sobre o dia seguinte desta eleição considerada histórica. Olá, Gabriel, bom dia. Qual foi o impacto dessa vitória da AfD na política alemã?
3: Como você falou, Elcio, mesmo que ainda não se saiba se o partido vai conseguir formar maioria para governar a Saxônia-Anhalt, o impacto político é muito grande mesmo em plano federal. A líder da AfD, Alice Weidel, já falou ontem mesmo em eleições nacionais antecipadas e na substituição do chanceler Friedrich Merz antes do Natal. A declaração mostra o tamanho do golpe sofrido pela CDU, o partido do chanceler, mesmo que a Alemanha não seja a Saxônia-Anhalt e a AfD não tenha força parlamentar para derrubar o Merz por enquanto. A AfD precisa de pelo menos mais 3 cadeiras de algum outro partido para conseguir ter maioria na Saxônia-Anhalt. Mas ainda no domingo à noite, uma janela se abriu. O pequeno partido de esquerda radical, a BSW, que conquistou inesperadas 5 cadeiras, disse estar aberta a conversar para garantir uma mudança de governo no estado. A BSW tem apenas 2 anos de existência e é uma dissidência do partido de esquerda Die Linke, que, por sua vez, acabou a eleição com 8 assentos no parlamento e se opõe frontalmente à AfD. Até o início da votação, muitos acreditavam que a BSW não conseguiria nem mesmo atingir a cláusula de barreira, a votação mínima de 5%. A boa performance garantiu ao partido não só entrar no parlamento, como ficar em uma posição chave. Nenhum grupo conseguirá formar maioria sem estas 5 cadeiras conquistadas pela BSW.
6: Agora, Gabriel, de que maneira a BSW pode ajudar a AfD a formar o governo?
3: A principal candidata da BSW na Saxônia-Anhalt, Claudia Wittig, disse estar aberta a conversar com a AfD para garantir uma mudança de governo no Estado, que atualmente está nas mãos do Partido Conservador do chanceler Friedrich Merz, a CDU. Ela descarta formar uma coalizão formal para eleger o candidato da AfD, o Ulrich Zygmunt, mas diz que aceita uma colaboração para eleger um outro nome contra o atual primeiro-ministro estadual da CDU, o Sven Schulze. Na manhã de hoje, outro candidato local da BSW, o Thomas Schulz, deixou mais clara como se daria essa colaboração. O partido vai se abster caso haja uma terceira votação do parlamento para escolher o primeiro-ministro estadual. Na Saxony-Anhalt, caso não se chegue a uma maioria absoluta em duas votações seguidas para escolher o líder do governo, e é bastante provável que isso aconteça agora, na terceira votação basta uma maioria simples. Como a BSW pensa em se abster, a AfD então elegeria o Ulrich Zygmunt com facilidade, contando com a sua maioria simples de 39 votos. Se essa colaboração se confirmar, seria a primeira vez que um partido alemão romperia o chamado Brandmauer, o cordão de isolamento contra a AfD, para então viabilizar um governo estadual liderado pelo partido de extrema-direita.
6: E quais foram os outros resultados da eleição, Gabriel?
3: Depois da AfD em primeiro, com cerca de 44% dos votos, veio a conservadora CDU, com um resultado muito abaixo do esperado, com 17%, seguidos de uma sequência de partidos mais à esquerda, os sociais-democratas do SPD, os verdes e o Die Linke. A distribuição nas cadeiras ficou em 39 para a AfD, 15 para o CDU, 8 para cada um dos partidos de esquerda e, por fim, as 5 cadeiras da BSW.
6: Muito obrigado, Gabriel Brust, correspondente da RFI em Düsseldorf, que participou do Linha Direta de hoje.
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1: Luísa Ramos.
2: A imprensa francesa abre a semana repercutindo o resultado histórico das eleições regionais na Saxônia-Anhalt, no leste da Alemanha. O partido de extrema-direita, Alternativa para a Alemanha, AfD, obteve cerca de 44% dos votos e ficou perto de alcançar uma maioria para governar sozinho. Para o portal France Info, o resultado é um terremoto político e um duro golpe para o chanceler Friedrich Merz. O jornal Le Monde destaca a derrota como uma humilhação para o partido conservador CDU de Merz, que governava a região há mais de 2 décadas e viu seu apoio eleitoral cair pela metade. O jornal considera que a votação abre uma possibilidade inédita, a chegada da extrema-direita ao poder em um estado alemão. O Le Figaro atribui parte desse sucesso à popularidade do candidato Ulrich Zygmunt, de 35 anos, descrito pela imprensa alemã como um político com imagem de genro ideal, que ampliou o alcance eleitoral da AfD, sobretudo entre os mais jovens. O jornal observa que sua campanha explorou símbolos da antiga Alemanha Oriental e transformou Zygmunt em uma figura popular nas redes sociais. Já o Libération fala em choque fascista e alerta que a extrema-direita está às portas do poder pela primeira vez desde o fim da Segunda Guerra Mundial. O Diário de Esquerda enfatiza manifestações que classificaram o resultado eleitoral como uma ameaça à democracia alemã. O jornal La Croix destaca que a AfD transformou a eleição regional em um voto de protesto direto contra Berlim e observa que a possibilidade de uma aliança com o pequeno partido populista BSW, favorável à Rússia e contrário à imigração.
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8: Paris se prepara para receber os brasileiros que vão votar nas eleições presidenciais de outubro. O eleitorado registrado na capital francesa cresceu 32% em relação ao último pleito. Para falar sobre os preparativos da votação, a RFI conversou com o cônsul-geral do Brasil em Paris, Fábio Mendes Marzano. Muito obrigada pela sua entrevista. Queria saber como é que está a organização para essa eleição de outubro.
9: Bom dia, eu que agradeço a sua presença, essa oportunidade. A organização está indo muito bem. Esperamos o comparecimento dezenas de milhares de brasileiros, se Deus quiser. Será no espaço Vancy, que fica no 2e, né? na rua 25, Rue de Jeuner, né? O metrô é o Grand Boulevard, linhas 8 e 9, ou linha 3, estação Saint-Thier.
8: Esse ano, quantos eleitores inscritos e qual é a expectativa de participação?
9: Temos quase 28 mil eleitores inscritos, 27.800 para ser mais preciso, né? Foi um aumento considerável em relação a 4 anos atrás, em 2022, né? Quando tínhamos 21 mil e poucos, menos de 22 mil eleitores. E, em geral, nessas últimas eleições, a média tem sido de 50% de comparecimento, né? Então, nós esperamos pelo menos 14 mil pessoas que virão votar. Mas faço até aqui um, aproveito para fazer um chamado para que venham em grande número participar.
8: Como é que foi para conseguir reunir os voluntários esse ano? O senhor já está com a equipe completa?
9: Estamos já com a equipe completa, 185 pessoas no total, né? Não foi difícil, os brasileiros assim, fazem questão de ajudar, de colaborar nesse processo, de participar, né? Então nós temos uma boa parte dos voluntários que são funcionários do quadro do Serviço Exterior e também do próprio consulado, da embaixada, da Unesco, da nossa delegação na OCDE, são mais de 80 pessoas. E o restante são voluntários que se apresentaram com muito bom grado para participar.
8: As urnas já vieram do Brasil? Quantas serão? São urnas eletrônicas, logicamente?
9: Isso. Serão 34 urnas eletrônicas. Ainda estamos esperando recebê-las do TSE. Assim que nós recebemos, temos já fazer os testes, né? Para ver se não tem algum problema, se estão funcionando corretamente, né? Depois, na véspera, também no sábado, nós vamos ao local, instalamos as urnas, mais uma vez testamos, né? Aí depois desligamos, aí só 15 minutos antes de começar a eleição é que elas podem voltar a ser definitivamente ligadas, né? E agora já recebemos algumas urnas de lona, que são para situações emergenciais, caso na última hora uma das urnas eletrônicas não funcione, né?
8: Isso aconteceu já na última eleição, por exemplo?
9: Na última vez foram 2 urnas que não funcionaram e tivemos de recorrer ao voto manual.
8: No dia da eleição é como em qualquer sessão eleitoral no Brasil. Você pode relembrar como é que funciona para quem chega para votar?
9: A votação é por ordem de chegada, né? Embora haja prioridade, claro, para as pessoas que são prioritárias no Brasil, né? Idosos, grávidas, pessoas com alguma dificuldade de locomoção, né? É preciso apresentar o título de eleitor ou algum documento válido com foto, para, claro, para se identificar. É proibida qualquer tipo de propaganda eleitoral, não pode se reunir, não pode fazer boca de urna, não pode usar nenhuma roupa ou apetrecho que lembre o seu partido político. Enfim, em geral, pelo que a gente viu também nas últimas eleições, é um processo muito bonito, os brasileiros vêm com muita alegria participar e nunca tivemos problemas assim, de arruaça, de comportamentos indevidos. Né?
8: No Brasil, quem cuida da boca de urna é a polícia militar. Aqui na França, como é que funciona isso?
9: A polícia francesa fica assim, numa colaboração mais ou menos voluntária conosco, né? Porque eles também não têm obrigação, mas eles ficam fora do portão, eles não podem adentrar o recinto que passa a ser um pouco como um território brasileiro. Então, eles garantem a ordem até o portão, na fila, na rua e tudo, né? E lá dentro nós teremos agentes de segurança, especialmente contratados e treinados para ajudar em todos os momentos.
8: O senhor é o juiz eleitoral desse pleito aqui em Paris e também no segundo turno, se houver necessidade. Como é que é a sua função nesse dia?
9: Geralmente eu fico percorrendo as salas, né, conversando antes, mesmo durante todo o processo com os presidentes de mesa, com os mesários, né, vou de sala em sala para ver se está tudo correndo bem, né, e eventualmente se tomar algumas decisões de última hora quando ocorrem situações anômalas, né, uma pessoa sem um documento, né.
8: O senhor poderia encerrar com um convite, então, à votação?
9: Convido os brasileiros, a todos que são eleitores, a virem nesse grande dia. É um momento quase que o mais importante da nossa democracia, né? E nós vamos recebê-los de braços abertos, com toda a organização, toda a segurança, toda a logística necessária. E queremos ver o maior número possível presente aí nesse dia.
10: Muito obrigada pela sua entrevista, RF.
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11: Tiago de Aragão.
12: Sanções costumam ser mais sinceras quando começam a ser desmontadas. A ordem das exceções diz muito sobre o que Washington realmente quer. Na Venezuela, naturalmente, o petróleo veio primeiro. E isso era muito previsível. Agora os Estados Unidos começam a abrir espaço para o ouro, os minerais e o carvão. O subsolo venezuelano entrou de vez na diplomacia de Washington. Isso, de forma alguma, encerra as sanções. Essa abertura ela é controlada, seletiva e irreversível, mas muda o lugar da Venezuela dentro do cálculo americano. O país já não é mais visto somente como um problema político ou uma reserva de petróleo. Passou a ocupar um espaço na disputa por recursos estratégicos e influência sobre a Amazônia. Em março, Washington autorizou determinadas atividades relacionadas ao ouro venezuelano. Isso passou quase despercebido. Depois ampliou esse espaço para outros minerais, alguns serviços e possíveis contratos de investimento. Em setembro, logo há poucos dias, o carvão entrou na mesma arquitetura americana. A palavra importante é determinadas. Washington não liberou todo o comércio e nem normalizou a Venezuela. Está religando o país a certos circuitos econômicos que são escolhidos pelos Estados Unidos, tomada por tomada. O problema é que o ouro não é petróleo amarelo. A mineração venezuelana não funciona dentro de um setor convencional, com empresas transparentes, rastreabilidade confiável e uma autoridade regulatória que chegue aonde o mapa oficial diz que ela chega. Durante muitos anos, o arco mineiro do Orinoco virou uma economia paralela. Ali se encontram autoridades políticas, militares, grupos armados, atravessadores, organizações criminosas, tudo o que vocês podem imaginar. Cada um controla um pedaço da mina, da estrada ou mesmo desse silêncio dos habitantes dessa região. O ouro ganhou uma importância quando o colapso do petróleo secou as divisas. E acabou também trazendo uma vantagem para quem opera nas sombras. Pode ser carregado em pequenas quantidades, pode ser fundido, pode ser misturado, pode ser reexportado com documentos novos. Uma barra não conta de qual mina que ela saiu. E essa espécie de amnésia, ela é muito bom para quem está fazendo esse tipo de negócio. Caracas tenta recuperar o comando dessa economia, mas não é fácil. O governo aprovou uma legislação para tentar atrair investidores e enviou forças militares para Las Claritas, uma das principais áreas de mineração ilegal do país. A lógica parece muito simples. Ninguém oferece uma concessão séria sobre um território que não controla. Caracas precisa provar que manda nessas minas e nas rotas de exportação. E é aí que a abertura americana começa a enfrentar alguns problemas. Washington cria canais legais antes que a Venezuela consiga separar a produção formal, extração ilegal e atores sancionados. Isso faz com que a licença acabe chegando bem antes da rastreabilidade. E o risco acaba, obviamente, atravessando a fronteira. Ouro extraído ilegalmente no Brasil e na Guiana já entra em território venezuelano e redes criminosas usam Boa Vista, pequenas aeronaves e pistas clandestinas como um centro de distribuição desse ouro. Quando a fiscalização aumenta no Brasil, o ouro simplesmente muda de rota. Ele ganha documentos novos e reaparece no mercado internacional com uma biografia limpa. O garimpo não desapareceu. O que aconteceu foi que ele acabou trocando de cartório. Isso faz com que outros países acabam sendo puxados para esse problema. Por exemplo, a Guiana Francesa também conecta o mercado europeu às redes ilegais de Brasil, Suriname e Venezuela. Então, para os Estados Unidos lidar com essa situação, é incrivelmente mais complexo do que o petróleo. Mas uma vez começado esse processo, dificilmente o governo Trump vai voltar atrás. Até a próxima e um abraço a todos.
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1: Luísa Ramos.
2: Paris, segunda-feira, 7 de setembro de 2026. A vitória da Alternativa para a Alemanha, AfD, nas eleições regionais da Saxônia-Anhalt, provoca forte reação da imprensa alemã e francesa e amplia a pressão sobre o chanceler Friedrich Merz. Com cerca de 44% dos votos, o partido de extrema-direita alemão alcançou seu melhor resultado histórico e impôs uma derrota considerada humilhante à CDU, partido de Merz. Jornais apontam que a votação reflete o descontentamento com o governo federal e alertam que uma possível aliança da AfD com o partido populista BSW pode abrir caminho para um primeiro governo regional de extrema-direita na Alemanha desde a Segunda Guerra Mundial. Israel acusou nesta segunda-feira o Hezbollah, grupo islâmico libanês apoiado pelo Irã, de repetidas violações do frágil acordo de cessar-fogo no Líbano. Segundo o governo israelense, o grupo continua reforçando suas capacidades militares no sul do país. Durante a noite, bombardeios israelenses deixaram 11 mortos na região. O primeiro-ministro, Benjamin Netanyahu, teria ordenado a evacuação de dezenas de postos avançados de colonos israelenses na Cisjordânia ocupada. Estariam na mira cerca de uma centena de assentamentos informais construídos sem autorização em áreas sob controle total ou parcial da autoridade palestina. A medida ocorre após forte pressão internacional diante do aumento da violência de colonos contra palestinos. O governo iraniano anunciou hoje a criação, nos próximos dias, de uma nova zona regulamentada no Golfo e um novo corredor de navegação no Estreito de Hormuz. A nova área de acesso restrito abrangerá parte do Golfo a partir da zona afetada pelo bloqueio americano. Navios que entrarem nessa região poderão ser incluídos em uma lista de sanções. O anúncio ocorre em meio à escalada das tensões entre Israel, Irã e Estados Unidos. A Organização Meteorológica Mundial alertou que o aumento das ondas de calor e dos incêndios florestais impulsionados pelas mudanças climáticas ameaça reverter avanços obtidos na melhoria da qualidade do ar em várias regiões do mundo. Segundo a agência da ONU, o calor extremo favorece a formação de poluentes e agrava os efeitos da fumaça dos incêndios, aumentando os riscos para a saúde humana e para os ecossistemas. O relatório da OMM aponta que episódios de poluição do ar tendem a se tornar cada vez mais frequentes e severos. 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
2: Bom dia, em Paris, céu claro, máxima de 28 graus. Hoje é segunda-feira, 7 de setembro de 2026. Na Alemanha, vitória histórica da AfD de extrema-direita em eleição regional aprofunda a crise do governo. Israel acusa Hezbollah de violar cessar-fogo após ataques que deixaram ao menos 11 mortos no Líbano. ONU alerta para impacto de incêndios e de calor extremo na qualidade do ar. Essas e mais notícias agora no Jornal da RFI. A Alternativa para a Alemanha, a AfD, de extrema-direita, alcançou um resultado histórico nas eleições regionais em Saxônia-Anhalt. O partido obteve cerca de 44% dos votos, resultado que coloca a extrema-direita em posição favorável para liderar pela primeira vez desde o fim da Segunda Guerra. A questão agora é como a AfD irá governar. Vamos ouvir o correspondente da RFI na Alemanha, Gabriel Brust.
3: A Alemanha amanheceu esta segunda-feira se perguntando se a onda de extrema-direita que varreu a Saxônia-Anhalt pode se repetir no restante do país. A líder da AfD, Alice Weidel, já falou em eleições nacionais antecipadas e na substituição do chanceler Friedrich Merz antes do Natal. A declaração mostra o tamanho do golpe sofrido pela CDU, o partido do chanceler, mesmo que a Alemanha não seja a Saxônia-Anhalt e a AfD não tenha força parlamentar para derrubar Merz por enquanto. Ainda é incerto quem vai governar a Saxônia-Anhalt, já que a AfD fez 39 dos 42 assentos do parlamento necessários para formar uma maioria absoluta. Mas ainda ontem à noite, uma janela se abriu. O pequeno partido de esquerda radical BSW, que conquistou inesperadas 5 cadeiras, disse estar aberto a conversar com a AfD para garantir uma mudança de governo no estado. O que une os dois partidos de extremos opostos é a defesa do fim das sanções à Rússia e uma aproximação com Moscou. Se essa colaboração se confirmar, seria a primeira vez que um partido alemão romperia o chamado Brandmauer, o cordão de isolamento contra a AfD, para viabilizar um governo estadual liderado pelo partido de extrema-direita. De Düsseldorf, na Alemanha, Gabriel Brust para a RFI.
2: Israel acusou nesta segunda-feira o Hezbollah, grupo islâmico libanês apoiado pelo Irã, de repetidas violações do frágil acordo de cessar-fogo no Líbano. Segundo o governo israelense, o grupo continua reforçando suas capacidades militares no sul do país. Durante a noite, bombardeios israelenses no sul do Líbano deixaram 11 mortos. O primeiro-ministro, Benjamin Netanyahu, teria ordenado a evacuação de dezenas de postos avançados de colonos israelenses na Cisjordânia ocupada, segundo o ministro das Finanças, Bezalel Smotrich. Cerca de uma centena de assentamentos informais construídos sem autorização em áreas sob controle total ou parcial da autoridade palestina estariam na mira. A medida ocorre após forte pressão internacional diante do aumento da violência de colonos contra palestinos. No fim de semana, o embaixador americano em Israel, Mike Huckabee, denunciou atos de terror cometidos por extremistas judeus e afirmou que Israel tem a responsabilidade de garantir a segurança da população palestina. O governo iraniano anunciou nesta segunda-feira a criação, nos próximos dias, de uma nova zona regulamentada no Golfo e de um novo corredor também de navegação no Estreito de Hormuz. Mais informações com Márcia Bechara.
4: Segundo Mozan Rezaei, secretário do Conselho Supremo de Segurança Nacional do Irã, a nova área de acesso restrito abrangerá a parte do Golfo a partir da zona afetada pelo bloqueio americano. Navios que entrarem nessa região poderão ser incluídos em uma lista de sanções. O anúncio ocorre em meio à escalada das tensões entre Irã, Israel e Estados Unidos. O Estreito de Hormuz, rota estratégica para o transporte mundial de petróleo, está praticamente bloqueado desde os ataques americanos e israelenses contra o Irã no fim de fevereiro, o que contribuiu para a alta dos preços da energia. Também nesta segunda-feira, o Qatar afirmou que os países do Golfo não podem depender exclusivamente dos Estados Unidos para garantir sua segurança e precisam reforçar sua autonomia estratégica.
2: Emissários enviados por Donald Trump a Moscou e Kiev no domingo apresentaram novas propostas consideradas mais eficazes pela presidência ucraniana para tentar encerrar a guerra com a Rússia. O presidente Volodymyr Zelensky afirmou temer que o conflito se prolongue durante o inverno europeu e voltou a defender uma negociação direta com Vladimir Putin para tratar das questões territoriais consideradas centrais para o fim da guerra. No Nepal, equipes de resgate com apoio de especialistas da China, Índia e Coreia do Sul continuam explorando túneis de usinas hidrelétricas afetadas em busca de sobreviventes após a enchente que atingiu o norte do país em 26 de agosto. Segundo o balanço mais recente, a catástrofe deixou pelo menos 1.398 mortos e mais de 5.500 desaparecidos na fronteira entre Nepal e China. E a Organização Meteorológica Mundial alertou que o aumento das ondas de calor e dos incêndios florestais, impulsionados pelas mudanças climáticas, ameaça reverter os avanços obtidos na melhoria da qualidade do ar em várias regiões do mundo. Segundo a agência da ONU, o calor extremo favorece a formação de poluentes e agrava os efeitos da fumaça dos incêndios, aumentando os riscos para a saúde humana e para os ecossistemas. sistemas. Embora a Europa e a América do Norte tenham reduzido a poluição gerada por indústrias e veículos, a exposição à fumaça dos incêndios continua aumentando. A OMM alerta, portanto, que episódios de poluição do ar tendem a se tornar cada vez mais frequentes e severos à medida que as temperaturas globais seguem em alta. A cidade de Saint-Paul-de-Vence, no sul da França, recebe nesta segunda-feira a Cúpula Lumière. O encontro internacional inédito, dedicado ao futuro do cinema, reúne cerca de 200 representantes da indústria audiovisual de mais de 60 países, entre eles executivos de estúdios de Hollywood, plataformas de streaming, emissoras de televisão e produtoras. Organizados pelos presidentes da França, Emmanuel Macron, e da Coreia do Sul, Lee Jae-in, Myung, a cúpula pretende discutir formas de apoiar o setor que enfrenta desafios como o avanço da inteligência artificial e a queda de frequência nas salas de cinema. E também hoje uma nova proposta de lei contra violências sexuais e sexistas começa a ser examinada pela Comissão da Assembleia Nacional Francesa.
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2: Agora, na segunda parte da programação brasileira da Rádio França Internacional deste dia 7 de setembro, entre terremoto político e choque fascista, imprensa francesa reage à vitória do partido de extrema-direita Alternativa para a Alemanha, AFD. Esse também é o tema do nosso Linha Direta, que vai repercutir esse duro golpe para o governo do chanceler Friedrich Merz. Nosso entrevistado de hoje é o cônsul-geral do Brasil em Paris, Fábio Mendes Manzano, que fala dos preparativos para receber os brasileiros residentes na França que vão votar nas eleições de 2026. Por fim, neste bloco, você ouve a crônica O Mundo Agora com Tiago de Aragão. Depois do petróleo, o ouro, os minerais e o carvão venezuelanos agora entram na mira de Washington. Continue ligado na RFI.
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6: Ainda é incerto quem vai governar o estado alemão da Saxônia-Anhalt, que neste domingo deu 44% dos votos ao partido de extrema-direita Alternativa para a Alemanha. É a maior votação já obtida pela AfD e garantiu ao grupo 39 assentos no parlamento estadual, sem chegar aos 42 necessários para formar uma maioria absoluta. Mesmo assim, a Alemanha amanheceu nesta segunda-feira se perguntando se a onda de extrema-direita que varreu um de seus 16 estados pode se repetir no restante do país. Nós vamos a Düsseldorf, na Alemanha, conversar com o correspondente Gabriel Brust sobre o dia seguinte desta eleição considerada histórica. Olá, Gabriel, bom dia. Qual foi o impacto dessa vitória da AfD na política alemã?
3: Como você falou, Elcio, mesmo que ainda não se saiba se o partido vai conseguir formar maioria para governar a Saxônia-Anhalt, o impacto político é muito grande mesmo em plano federal. A líder da AfD, a Alice Weidel, já falou ontem mesmo em eleições nacionais antecipadas e na substituição do chanceler Friedrich Merz antes do Natal. A declaração mostra o tamanho do golpe sofrido pela CDU, o partido do chanceler, mesmo que a Alemanha não seja a Saxônia-Anhalt e a AfD não tenha força parlamentar para derrubar o Merz por enquanto. A AfD precisa de pelo menos mais 3 cadeiras de algum outro partido para conseguir ter maioria na Saxônia-Anhalt. Mas ainda no domingo à noite, uma janela se abriu. O pequeno partido de esquerda radical, a BSW, que conquistou inesperadas 5 cadeiras, disse estar aberta a conversar para garantir uma mudança de governo no estado. A BSW tem apenas 2 anos de existência e é uma dissidência do partido de esquerda Die Linke, que, por sua vez, acabou a eleição com 8 assentos no parlamento e se opõe frontalmente à AfD. Até o início da votação, muitos acreditavam que a BSW não conseguiria nem mesmo atingir a cláusula de barreira, a votação mínima de 5%. A boa performance garantiu ao partido não só entrar no parlamento, como ficar em uma posição chave. Nenhum grupo conseguirá formar maioria sem estas 5 cadeiras conquistadas pela BSW.
6: Agora, Gabriel, de que maneira a BSW pode ajudar a AfD a formar o governo?
3: A principal candidata da BSW na Saxônia-Anhalt, Claudia Wittig, disse estar aberta a conversar com a AfD para garantir uma mudança de governo no Estado, que atualmente está nas mãos do Partido Conservador do chanceler Friedrich Merz, a CDU. Ela descarta formar uma coalizão formal para eleger o candidato da AfD, o Ulrich Zygmunt, mas diz que aceita uma colaboração para eleger um outro nome contra o atual primeiro-ministro estadual da CDU, o Sven Schulze. Na manhã de hoje, outro candidato local da BSW, o Thomas Schulz, deixou mais clara como se daria essa colaboração. O partido vai se abster caso haja uma terceira votação do parlamento para escolher o primeiro-ministro estadual. Na Saxony-Anhalt, caso não se chegue a uma maioria absoluta em duas votações seguidas para escolher o líder do governo, e é bastante provável que isso aconteça agora, na terceira votação basta uma maioria simples. Como a BSW pensa em se abster, a AfD então elegeria o Ulrich Zygmunt com facilidade, contando com a sua maioria simples de 39 votos. Se essa colaboração se confirmar, seria a primeira vez que um partido alemão romperia o chamado Brandmauer, o cordão de isolamento contra a AfD, para então viabilizar um governo estadual liderado pelo partido de extrema-direita.
6: E quais foram os outros resultados da eleição, Gabriel?
3: Depois da AfD em primeiro, com cerca de 44% dos votos, veio a conservadora CDU, com um resultado muito abaixo do esperado, com 17%, seguidos de uma sequência de partidos mais à esquerda, os sociais-democratas do SPD, os verdes e o Die Linke. A distribuição nas cadeiras ficou em 39 para a AfD, 15 para o CDU, 8 para cada um dos partidos de esquerda e, por fim, as 5 cadeiras da BSW.
6: Muito obrigado, Gabriel Brust, correspondente da RFI em Düsseldorf, que participou do Linha Direta de hoje.
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2: A imprensa francesa abre a semana repercutindo o resultado histórico das eleições regionais na Saxônia-Anhalt, no leste da Alemanha. O partido de extrema-direita, Alternativa para a Alemanha, AfD, obteve cerca de 44% dos votos e ficou perto de alcançar uma maioria para governar sozinho. Para o portal France Info, o resultado é um terremoto político e um duro golpe para o chanceler Friedrich Merz. O jornal Le Monde destaca a derrota como uma humilhação para o partido conservador CDU de Merz, que governava a região há mais de 2 décadas e viu seu apoio eleitoral cair pela metade. O jornal considera que a votação abre uma possibilidade inédita, a chegada da extrema-direita ao poder em um estado alemão. O Le Figaro atribui parte desse sucesso à popularidade do candidato Ulrich Zygmunt, de 35 anos, descrito pela imprensa alemã como um político com imagem de genro ideal, que ampliou o alcance eleitoral da AfD, sobretudo entre os mais jovens. O jornal observa que sua campanha explorou símbolos da antiga Alemanha Oriental e transformou Zygmunt em uma figura popular nas redes sociais. Já o Libération fala em choque fascista e alerta que a extrema-direita está às portas do poder pela primeira vez desde o fim da Segunda Guerra Mundial. O Diário de Esquerda enfatiza manifestações que classificaram o resultado eleitoral como uma ameaça à democracia alemã. O jornal La Croix destaca que a AfD transformou a eleição regional em um voto de protesto direto contra Berlim e observa que a possibilidade de uma aliança com o pequeno partido populista BSW, favorável à Rússia e contrário à imigração.
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7: Paris se prepara para receber os brasileiros que vão votar nas eleições presidenciais de outubro. O eleitorado registrado na capital francesa cresceu 32% em relação ao último pleito. Para falar sobre os preparativos da votação, a RFI conversou com o cônsul-geral do Brasil em Paris, Fábio Mendes Marzano. Muito obrigada pela sua entrevista. Queria saber como é que está a organização para essa eleição de outubro.
8: Bom dia, eu que agradeço a sua presença, essa oportunidade. A organização está indo muito bem. Esperamos o comparecimento de dezenas de milhares de brasileiros, se Deus quiser. Será no espaço Vancy, que fica no 2e, né? na rua 25, Rue de Jeuner. Né? O metrô é o Grand Boulevard, linhas 8 e 9, ou linha 3, estação Saint-Thier.
7: Esse ano, quantos eleitores inscritos e qual é a expectativa de participação?
8: Temos quase 28 mil eleitores inscritos, 27.800 para ser mais preciso, né? Foi um aumento considerável em relação a 4 anos atrás, em 2022, né? Quando tínhamos 21 mil e poucos, menos de 22 mil eleitores. E, em geral, nessas últimas eleições, a média tem sido de 50% de comparecimento, né? Então, nós esperamos pelo menos 14 mil pessoas que virão votar. Mas faço até aqui aproveito e fazer um chamado para que venham em grande número participar.
7: Como é que foi para conseguir reunir os voluntários esse ano? O senhor já está com a equipe completa?
8: Estamos já com a equipe completa, 185 pessoas no total, né? Não foi difícil, os brasileiros assim, fazem questão de ajudar, de colaborar nesse processo, de participar, né? Então nós temos uma boa parte dos voluntários que são funcionários do quadro do Serviço Exterior e também do próprio consulado, da embaixada, da Unesco e da nossa delegação na OCDE, são mais de 80 pessoas. E o restante são voluntários que se apresentaram com muito bom grado para participar.
7: As urnas já vieram do Brasil, quantas serão?
8: São na OCDE, são mais de 80 pessoas e o restante são voluntários que se apresentaram com muito bom grado para participar.
7: As urnas já vieram do Brasil, quantas serão? São urnas eletrônicas?

0: Mas não é fácil. O governo aprovou uma legislação para tentar atrair investidores e enviou forças militares para Las Claritas, uma das principais áreas de mineração ilegal do país. A lógica parece muito simples: ninguém oferece uma concessão séria sobre um território que não controla. Caracas precisa provar que manda nessas minas e nas rotas de exportação. E é aí que a abertura americana começa a enfrentar alguns problemas. Washington cria canais legais antes que a Venezuela consiga separar a produção formal, extração ilegal e atores sancionados. Isso faz com que a licença acabe chegando bem antes da rastreabilidade. E o risco acaba, obviamente, atravessando a fronteira. Ouro extraído ilegalmente no Brasil e na Guiana já entra em território venezuelano e redes criminosas usam Boa Vista, pequenas aeronaves e pistas clandestinas como um centro de distribuição desse ouro. Quando a fiscalização aumenta no Brasil, o ouro simplesmente muda de rota. Ele ganha documentos novos e reaparece no mercado internacional com uma biografia limpa. O garimpo não desapareceu. O que aconteceu foi que ele acabou trocando de cartório. Isso faz com que outros países acabam sendo puxados para esse problema. Por exemplo, a Guiana Francesa também conecta o mercado europeu às redes ilegais de Brasil, Suriname e Venezuela. Então, para os Estados Unidos lidar com essa situação, é incrivelmente mais complexo do que o petróleo. Mas uma vez começado esse processo, dificilmente o governo Trump vai voltar atrás. Até a próxima e um abraço a todos.
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2: Paris, segunda-feira, 7 de setembro de 2026. A vitória da Alternativa para a Alemanha, AfD, nas eleições regionais da Saxônia-Anhalt, provoca forte reação da imprensa alemã e francesa e amplia a pressão sobre o chanceler Friedrich Merz. Com cerca de 44% dos votos, o partido de extrema-direita alemão alcançou seu melhor resultado histórico e impôs uma derrota considerada humilhante à CDU, partido de Merz. Jornais apontam que a votação reflete o descontentamento com o governo federal e alertam que uma possível aliança da AfD com o partido populista BSW pode abrir caminho para um primeiro governo regional de extrema-direita na Alemanha desde a Segunda Guerra Mundial. Israel acusou nesta segunda-feira o Hezbollah, grupo islâmico libanês apoiado pelo Irã, de repetidas violações do frágil acordo de cessar-fogo no Líbano. Segundo o governo israelense, o grupo continua reforçando suas capacidades militares no sul do país. Durante a noite, bombardeios israelenses deixaram 11 mortos na região. O primeiro-ministro Benjamin Netanyahu teria ordenado a evacuação de dezenas de postos avançados de colonos israelenses na Cisjordânia ocupada. Estariam na mira cerca de uma centena de assentamentos informais construídos sem autorização em áreas sob controle total ou parcial da autoridade palestina. A medida ocorre após forte pressão internacional diante do aumento da violência de colonos contra palestinos. O governo iraniano anunciou hoje a criação, nos próximos dias, de uma nova zona regulamentada no Golfo e um novo corredor de navegação no Estreito de Hormuz. A nova área de acesso restrito abrangerá parte do Golfo a partir da zona afetada pelo bloqueio americano. Navios que entrarem nessa região poderão ser incluídos em uma lista de sanções. O anúncio ocorre em meio à escalada das tensões entre Israel, Irã e Estados Unidos. A Organização Meteorológica Mundial alertou que o aumento das ondas de calor e dos incêndios florestais impulsionados pelas mudanças climáticas ameaça reverter avanços obtidos na melhoria da qualidade do ar em várias

0: regiões do mundo. Segundo a agência da ONU, o calor extremo favorece a formação de poluentes e agrava os efeitos da fumaça dos incêndios, aumentando os riscos para a saúde humana e para os ecossistemas. O relatório da OMM aponta que episódios de poluição do ar tendem a se tornar cada vez mais frequentes e severos. Onze e meia da manhã em Paris, 6:30 pelo horário de Brasília. 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
0: Bom dia, em Paris, céu claro, máxima de 28 graus. Hoje é segunda-feira, 7 de setembro de 2026. Na Alemanha, vitória histórica da AfD de extrema-direita em eleição regional aprofunda a crise do governo. Israel acusa Hezbollah de violar cessar-fogo após ataques que deixaram ao menos 11 mortos no Líbano. ONU alerta para impacto de incêndios e de calor extremo na qualidade do ar. Essas e mais notícias agora no Jornal da RFI. A alternativa para a Alemanha, a AfD, de extrema-direita, alcançou um resultado histórico nas eleições regionais em Saxônia-Anhalt. O partido obteve cerca de 44% dos votos, resultado que coloca a extrema-direita em posição favorável para liderar pela primeira vez desde o fim da Segunda Guerra. A questão agora é como a AfD irá governar. Vamos ouvir o correspondente da RFI na Alemanha, Gabriel Brust.
2: A Alemanha amanheceu esta segunda-feira se perguntando se a onda de extrema-direita que varreu a Saxônia-Anhalt pode se repetir no restante do país. A líder da AfD, Alice Weidel, já falou em eleições nacionais antecipadas e na substituição do chanceler Friedrich Merz antes do Natal. A declaração mostra o tamanho do golpe sofrido pela CDU, o partido do chanceler, mesmo que a Alemanha não seja a Saxônia-Anhalt e a AfD não tenha força parlamentar para derrubar Merz por enquanto. Ainda é incerto quem vai governar a Saxônia-Anhalt, já que a AfD fez 39 dos 42 assentos do parlamento necessários para formar uma maioria absoluta. Mas ainda ontem à noite, uma janela se abriu. O pequeno partido de esquerda radical BSW, que conquistou inesperadas 5 cadeiras, disse estar aberto a conversar com a AfD para garantir uma mudança de governo no Estado. O que une os dois partidos de extremos opostos é a defesa do fim das sanções à Rússia e uma aproximação com Moscou. Se essa colaboração se confirmar, seria a primeira vez que um partido alemão romperia o chamado Brandmauer, o cordão de isolamento contra a AfD, para viabilizar um governo estadual liderado pelo partido de extrema-direita. De Düsseldorf, na Alemanha, Gabriel Brust para a RFI.
0: Israel acusou nesta segunda-feira o Hezbollah, grupo islâmico libanês apoiado pelo Irã, de repetidas violações do frágil acordo de cessar-fogo no Líbano. Segundo o governo israelense, o grupo continua reforçando suas capacidades militares no sul do país. Durante a noite, bombardeios israelenses no sul do Líbano deixaram 11 mortos. O primeiro-ministro, Benjamin Netanyahu, teria ordenado a evacuação de dezenas de postos avançados de colonos israelenses na Cisjordânia ocupada, segundo o ministro das Finanças, Bezalel Smotrich. Cerca de uma centena de assentamentos informais construídos sem autorização em áreas sob controle total ou parcial da autoridade palestina estariam na mira. A medida ocorre após forte pressão internacional diante do aumento da violência de colonos contra palestinos. No fim de semana, o embaixador americano em Israel, Mike Huckabee, denunciou atos de terror cometidos por extremistas judeus e afirmou que Israel tem a responsabilidade de garantir a segurança da população palestina. O governo iraniano anunciou nesta segunda-feira a criação, nos próximos dias, de uma nova zona regulamentada no Golfo e de um novo corredor também de navegação no Estreito de Hormuz. Mais informações com Márcia Bechara.
3: Segundo Mozan Rezaei, secretário do Conselho Supremo de Segurança Nacional do Irã, a nova área de acesso restrito abrangerá parte do Golfo a partir da zona afetada pelo bloqueio americano. Navios que entrarem nessa região poderão ser incluídos em uma lista de sanções. O anúncio ocorre em meio à escalada das tensões entre Irã, Israel e Estados Unidos. O Estreito de Hormuz, rota estratégica para o transporte mundial de petróleo, está praticamente bloqueado desde os ataques americanos e israelenses contra o Irã no fim de fevereiro, o que contribuiu para a alta dos preços da energia. Também nesta segunda-feira, o Qatar afirmou que os países do Golfo não podem depender exclusivamente dos Estados Unidos para garantir sua segurança e precisam reforçar sua autonomia estratégica.
0: Emissários enviados por Donald Trump a Moscou e Kiev no domingo apresentaram novas propostas consideradas mais eficazes pela presidência ucraniana para tentar encerrar a guerra com a Rússia. O presidente Volodymyr Zelensky afirmou temer que o conflito se prolongue durante o inverno europeu e voltou a defender uma negociação direta com Vladimir Putin para tratar das questões territoriais consideradas centrais para o fim da guerra. No Nepal, equipes de resgate com apoio de especialistas da China, Índia e Coreia do Sul continuam explorando túneis de usinas hidrelétricas afetadas em busca de sobreviventes após a enchente que atingiu o norte do país em 26 de agosto. Segundo o balanço mais recente, a catástrofe deixou pelo menos 1.398 mortos e mais de 5.500 desaparecidos na fronteira entre Nepal e China. E a Organização Meteorológica Mundial alertou que o aumento das ondas de calor e dos incêndios florestais, impulsionados pelas mudanças climáticas, ameaça reverter os avanços obtidos na melhoria da qualidade do ar em várias regiões do mundo. Segundo a agência da ONU, o calor extremo favorece a formação de poluentes e agrava os efeitos da fumaça dos incêndios, aumentando os riscos para a saúde humana e para os ecossistemas. Embora a Europa e a América do Norte tenham reduzido a poluição gerada por indústrias e veículos, a exposição à fumaça dos incêndios continua aumentando. A OMM alerta, portanto, que episódios de poluição do ar tendem a se tornar cada vez mais frequentes e severos à medida que as temperaturas globais seguem em alta. A cidade de Saint-Paul-de-Vence, no sul da França, recebe nesta segunda-feira a cúpula Lumière. O encontro internacional inédito, dedicado ao futuro do cinema, reúne cerca de 200 representantes da indústria audiovisual de mais de 60 países, entre eles executivos de estúdios de Hollywood, plataformas de streaming, emissoras de televisão e produtoras. Organizados pelos presidentes da França, Emmanuel Macron, e da Coreia do Sul, Lee Jae-myung, a cúpula pretende discutir formas de apoiar o setor que enfrenta desafios como o avanço da inteligência artificial e a queda de frequência nas salas de cinema. E também hoje uma nova proposta de lei contra violências sexuais e sexistas começa a ser examinada pela Comissão da Assembleia Nacional Francesa.
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0: Agora, na segunda parte da programação brasileira da Rádio França Internacional deste dia 7 de setembro, entre terremoto político e choque fascista, imprensa francesa reage à vitória do partido de extrema-direita Alternativa para a Alemanha, AFD. Esse também é o tema do nosso Linha Direta, que vai repercutir esse duro golpe para o governo do chanceler Friedrich Merz. Nosso entrevistado de hoje é o cônsul-geral do Brasil em Paris, Fábio Mendes Manzano, que fala dos preparativos para receber os brasileiros residentes na França que vão votar nas eleições de 2026. Por fim, neste bloco, você ouve a crônica O Mundo Agora com o Tiago de Aragão. Depois do petróleo, o ouro, os minerais e o carvão venezuelanos agora entram na mira de Washington. Continue ligado na RFI.
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5: Ainda é incerto quem vai governar o estado alemão da Saxônia-Anhalt, que neste domingo deu 44% dos votos ao partido de extrema-direita Alternativa para a Alemanha. É a maior votação já obtida pela AfD e garantiu ao grupo 39 assentos no parlamento estadual, sem chegar aos 42 necessários para formar uma maioria absoluta. Mesmo assim, a Alemanha amanheceu nesta segunda-feira se perguntando se a onda de extrema-direita que varreu um de seus 16 estados pode se repetir no restante do país. Nós vamos a Düsseldorf, na Alemanha, conversar com o correspondente Gabriel Brust sobre o dia seguinte desta eleição considerada histórica. Olá, Gabriel, bom dia. Qual foi o impacto dessa vitória da AfD na política alemã?
2: Como você falou, Elcio, mesmo que ainda não se saiba se o partido vai conseguir formar maioria para governar a Saxônia-Anhalt, o impacto político é muito grande mesmo em plano federal. A líder da AfD, Alice Weidel, já falou ontem mesmo em eleições nacionais antecipadas e na substituição do chanceler Friedrich Merz antes do Natal. A declaração mostra o tamanho do golpe sofrido pela CDU, o partido do chanceler, mesmo que a Alemanha não seja a Saxônia-Anhalt e a AfD não tenha força parlamentar para derrubar o Merz por enquanto. A AfD precisa de pelo menos mais 3 cadeiras de algum outro partido para conseguir ter maioria na Saxônia-Anhalt. Mas ainda no domingo à noite, uma janela se abriu. O pequeno partido de esquerda radical, a BSW, que conquistou inesperadas 5 cadeiras, disse estar aberta a conversar para garantir uma mudança de governo no estado. A BSW tem apenas 2 anos de existência e é uma dissidência do partido de esquerda Die Linke, que, por sua vez, acabou a eleição com 8 assentos no parlamento e se opõe frontalmente à AfD. Até o início da votação, muitos acreditavam que a BSW não conseguiria nem mesmo atingir a cláusula de barreira, a votação mínima de 5%. A boa performance garantiu ao partido não só entrar no parlamento, como ficar em uma posição chave. Nenhum grupo conseguirá formar maioria sem estas 5 cadeiras conquistadas pela BSW.
5: Agora, Gabriel, de que maneira a BSW pode ajudar a AfD a formar o governo?
2: A principal candidata da BSW na Saxônia-Anhalt, Claudia Wittig, disse estar aberta a conversar com a AfD para garantir uma mudança de governo no estado, que atualmente está nas mãos do Partido Conservador do chanceler Friedrich Merz, a CDU. Ela descarta formar uma coalizão formal para eleger o candidato da AfD, o Ulrich Zygmunt, mas diz que aceita uma colaboração para eleger um outro nome contra o atual primeiro-ministro estadual da CDU, o Sven Schulze. Na manhã de hoje, outro candidato local da BSW, o Thomas Schulz, deixou mais clara como se daria essa colaboração. O partido vai se abster caso haja uma terceira votação do parlamento para escolher o primeiro-ministro estadual. Na Saxônia-Anhalt, caso não se chegue a uma maioria absoluta em 2 votações seguidas para escolher o líder do governo, e é bastante provável que isso aconteça agora, na terceira votação basta uma maioria simples. Como a BSW pensa em se abster, a AfD então elegeria o Ulrich Zygmunt com facilidade, contando com a sua maioria simples de 39 votos. Se essa colaboração se confirmar, seria a primeira vez que um partido alemão romperia o chamado Brandmauer, o cordão de isolamento contra a AfD, para então viabilizar um governo estadual liderado pelo partido de extrema-direita.
5: E quais foram os outros resultados da eleição, Gabriel?
2: Depois da AfD em primeiro, com cerca de 44% dos votos, veio a conservadora CDU, com um resultado muito abaixo do esperado, com 17%, seguidos de uma sequência de partidos mais à esquerda, os sociais-democratas do SPD, os verdes e o Die Linke. A distribuição nas cadeiras ficou em 39 para a AfD, 15 para o CDU, 8 para cada um dos partidos de esquerda e, por fim, as 5 cadeiras da BSW.
5: Muito obrigado, Gabriel Brust, correspondente da RFI em Düsseldorf, que participou do Linha Direta de hoje.
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0: A imprensa francesa abre a semana repercutindo o resultado histórico das eleições regionais na Saxônia-Anhalt, no leste da Alemanha. O partido de extrema-direita, Alternativa para a Alemanha, AfD, obteve cerca de 44% dos votos e ficou perto de alcançar uma maioria para governar sozinho. Para o portal France Info, o resultado é um terremoto político e um duro golpe para o chanceler Friedrich Merz. O jornal Le Monde destaca a derrota como uma humilhação para o partido conservador CDU de Merz, que governava a região há mais de duas décadas e viu seu apoio eleitoral cair pela metade. O jornal considera que a votação abre uma possibilidade inédita, a chegada da extrema-direita ao poder em um estado alemão. O Le Figaro atribui parte desse sucesso à popularidade do candidato Ulrich Siegmund, de 35 anos, descrito pela imprensa alemã como um político com imagem de genro ideal, que ampliou o alcance eleitoral da AfD, sobretudo entre os mais jovens. O jornal observa que sua campanha explorou símbolos da antiga Alemanha Oriental e transformou Siegmund em uma figura popular nas redes sociais. Já o Libération fala em choque fascista e alerta que a extrema-direita está às portas do poder pela primeira vez desde o fim da Segunda Guerra Mundial. O Diário de Esquerda enfatiza manifestações que classificaram o resultado eleitoral como uma ameaça à democracia alemã. O jornal La Croix destaca que a AfD transformou a eleição regional em um voto de protesto direto contra Berlim e observa que a possibilidade de uma aliança com o pequeno partido populista BSW, favorável à Rússia e contrário à imigração.
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7: Paris se prepara para receber os brasileiros que vão votar nas eleições presidenciais de outubro. O eleitorado registrado na capital francesa cresceu 32% em relação ao último pleito. Para falar sobre os preparativos da votação, a RFI conversou com o cônsul-geral do Brasil em Paris, Fábio Mendes Marzano. Muito obrigada pela sua entrevista. Queria saber como é que está a organização para essa eleição de outubro.
8: Bom dia, eu que agradeço a sua presença, essa oportunidade. A organização está indo muito bem. Esperamos o comparecimento de dezenas de milhares de brasileiros, se Deus quiser. Será no espaço Vancy, que fica no 2e, né? Na rua 25, Rue de Jeuner, né? O metrô é o Grand Boulevard, linhas 8 e 9, ou linha 3, estação Saint-Thier.
7: Esse ano, quantos eleitores inscritos e qual é a expectativa de participação?
8: Temos quase 28 mil eleitores inscritos, 27.800 para ser mais preciso, né? Foi um aumento considerável em relação a 4 anos atrás, em 2022, né? Quando tínhamos 21 mil e poucos, menos de 22 mil eleitores. E, em geral, nessas últimas eleições, a média tem sido de 50% de comparecimento, né? Então, nós esperamos pelo menos 14 mil pessoas que virão votar. Mas faço até aqui aproveito para fazer um chamado para que venham em grande número participar.
7: Como é que foi para conseguir reunir os voluntários esse ano? O senhor já está com a equipe completa?
8: Estamos já com a equipe completa, 185 pessoas no total, né? Não foi difícil. Os brasileiros assim, fazem questão de ajudar, de colaborar nesse processo, de participar, né? Então, nós temos uma boa parte dos voluntários que são funcionários do quadro do Serviço Exterior e também do próprio consulado, da embaixada, da Unesco e da nossa delegação na OCDE. São mais de 80 pessoas. E os restantes são voluntários que se apresentaram com muito bom grado para participar.
7: As urnas já vieram do Brasil, quantas serão? São urnas eletrônicas, logicamente?
8: Isso. Serão 34 urnas eletrônicas. Ainda estamos esperando recebê-las do TSE. Assim que nós recebemos, temos já fazer os testes, né? Para ver se não tem algum problema, se estão funcionando corretamente, né? Depois, na véspera, também no sábado, nós vamos ao local instalamos as urnas, mais uma vez testamos, né? Aí depois desligamos, aí só 15 minutos antes de começar a eleição é que elas podem voltar a ser definitivamente ligadas, né? E agora já recebemos algumas urnas de lona, que são para situações emergenciais, caso na última hora uma das urnas eletrônicas não funcione, né?
7: Isso aconteceu já na última eleição, por exemplo?
8: Na última vez foram duas urnas que não funcionaram e tivemos de recorrer ao voto manual.
7: No dia da eleição é como em qualquer sessão eleitoral no Brasil. Você pode relembrar como é que funciona para quem chega para votar?
8: A votação é por ordem de chegada, né? Embora haja prioridade, claro, para as pessoas que são prioritárias no Brasil, né? Idosos, grávidas, pessoas com alguma dificuldade de locomoção, né? É preciso apresentar o título de eleitor ou algum documento válido com foto, para, claro, para se identificar. É proibida qualquer tipo de propaganda eleitoral, não pode se reunir, não pode fazer boca de urna, não pode usar nenhuma roupa ou apetrecho que lembre o seu partido político. Enfim, em geral, pelo que a gente viu também nas últimas eleições, é um processo muito bonito, os brasileiros vêm com muita alegria participar e nunca tivemos problemas assim, de arruaça, de comportamentos indevidos. Né?
7: No Brasil, quem cuida da boca de urna é a polícia militar. Aqui na França, como é que funciona isso?
8: A polícia francesa fica assim, numa colaboração mais ou menos voluntária conosco, né? Porque eles também não têm obrigação, mas eles ficam fora do portão, eles não podem adentrar o recinto que passa a ser um pouco como um território brasileiro. Então, eles garantem a ordem até o portão, na fila, na rua e tudo, né? E lá dentro nós teremos agentes de segurança, especialmente contratados e treinados para ajudar em todos os momentos.
7: O senhor é o juiz eleitoral desse pleito aqui em Paris e também no segundo turno, se houver necessidade. Como é que é a sua função nesse dia?
8: Geralmente eu fico percorrendo as salas, né, conversando antes, mesmo durante todo o processo, com os presidentes de mesa, com os mesários, né, vou de sala em sala para ver se está tudo correndo bem, né, e eventualmente se tomar algumas decisões de última hora quando ocorrem situações anômalas, né, uma pessoa sem um documento, né.
7: O senhor poderia encerrar com um convite, então, à votação?
8: Convido os brasileiros, a todos que são eleitores, a virem nesse grande dia. É um momento quase que o mais importante da nossa democracia, né? E nós vamos recebê-los de braços abertos, com toda a organização, toda a segurança, toda a logística necessária. E queremos ver o maior número possível presente aí nesse dia.
7: Muito obrigada pela sua entrevista à RFI.
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7: Tiago de Aragão.
9: Sanções costumam ser mais sinceras quando começam a ser desmontadas. A ordem das exceções diz muito sobre o que Washington realmente quer. Na Venezuela, naturalmente, o petróleo veio primeiro. E isso era muito previsível. Agora os Estados Unidos começam a abrir espaço para o ouro, os minerais e o carvão. O subsolo venezuelano entrou de vez na diplomacia de Washington. Isso, de forma alguma, encerra as sanções. Essa abertura ela é controlada, seletiva e irreversível, mas muda o lugar da Venezuela dentro do cálculo americano. O país já não é mais visto somente como um problema político ou uma reserva de petróleo. Passou a ocupar um espaço na disputa por recursos estratégicos e influência sobre a Amazônia. Em março, Washington autorizou determinadas atividades relacionadas ao ouro venezuelano. Isso passou quase despercebido. Depois ampliou esse espaço para outros minerais, alguns serviços e possíveis contratos de investimento. Em setembro, logo há poucos dias, o carvão entrou na mesma arquitetura americana. A palavra importante é determinadas. Washington não liberou todo o comércio e nem normalizou a Venezuela. Está religando o país a certos circuitos econômicos que são escolhidos pelos Estados Unidos, tomada por tomada. O problema é que o ouro não é petróleo amarelo. A mineração venezuelana não funciona dentro de um setor convencional, com empresas transparentes, rastreabilidade confiável e uma autoridade regulatória que chegue aonde o mapa oficial diz que ela chega. Durante muitos anos, o arco mineiro do Orinoco virou uma economia paralela. Ali se encontram autoridades políticas, militares, grupos armados, atravessadores, organizações criminosas, tudo o que vocês podem imaginar. Cada um controla um pedaço da mina, da estrada ou mesmo desse silêncio dos habitantes dessa região. O ouro ganhou uma importância quando o colapso do petróleo secou as divisas. E acabou também trazendo uma vantagem para quem opera nas sombras. Pode ser carregado em pequenas quantidades, pode ser fundido, pode ser misturado, pode ser reexportado com documentos novos. Uma barra não conta de qual mina que ela saiu. E essa espécie de amnésia, ela é muito bom para quem está fazendo esse tipo de negócio. Caracas tenta recuperar o comando dessa economia, mas não é fácil. O governo aprovou uma legislação para tentar atrair investidores e enviou forças militares para Las Claritas, uma das principais áreas de mineração ilegal do país. A lógica parece muito simples. Ninguém oferece uma concessão séria sobre um território que não controla. Caracas precisa provar que manda nessas minas e nas rotas de exportação. E é aí que a abertura americana começa a enfrentar alguns problemas. Washington cria canais legais antes que a Venezuela consiga separar a produção formal, extração ilegal e atores sancionados. Isso faz com que a licença acabe chegando bem antes da rastreabilidade. E o risco acaba, obviamente, atravessando a fronteira. Ouro extraído ilegalmente no Brasil e na Guiana já entra em território venezuelano e redes criminosas usam Boa Vista, pequenas aeronaves e pistas clandestinas como um centro de distribuição desse ouro. Quando a fiscalização aumenta no Brasil, o ouro simplesmente muda de rota. Ele ganha documentos novos e reaparece no mercado internacional com uma biografia limpa. O garimpo não desapareceu. O que aconteceu foi que ele acabou trocando de cartório. Isso faz com que outros países acabem sendo puxados para esse problema. Por exemplo, a Guiana Francesa também conecta o mercado europeu às redes ilegais de Brasil, Suriname e Venezuela. Então, para os Estados Unidos lidar com essa situação, é incrivelmente mais complexo do que o petróleo. Mas uma vez começado esse processo, dificilmente o governo Trump vai voltar atrás. Até a próxima e um abraço a todos.
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1: Luísa Ramos.
2: Paris, segunda-feira, 7 de setembro de 2026. A vitória da Alternativa para a Alemanha, AfD, nas eleições regionais da Saxônia-Anhalt, provoca forte reação da imprensa alemã e francesa e amplia a pressão sobre o chanceler Friedrich Merz. Com cerca de 44% dos votos, o partido de extrema-direita alemão alcançou seu melhor resultado histórico e impôs uma derrota considerada humilhante à CDU, partido de Merz. Jornais apontam que a votação reflete o descontentamento com o governo federal e alertam que uma possível aliança da AfD com o partido populista BSW pode abrir caminho para um primeiro governo regional de extrema-direita na Alemanha desde a Segunda Guerra Mundial. Israel acusou nesta segunda-feira o Hezbollah, grupo islâmico libanês apoiado pelo Irã, de repetidas violações do frágil acordo de cessar-fogo no Líbano. Segundo o governo israelense, o grupo continua reforçando suas capacidades militares no sul do país. Durante a noite, bombardeios israelenses deixaram 11 mortos na região. O primeiro-ministro, Benjamin Netanyahu, teria ordenado a evacuação de dezenas de postos avançados de colonos israelenses na Cisjordânia ocupada. Estariam na mira cerca de uma centena de assentamentos informais construídos sem autorização em áreas sob controle total ou parcial da autoridade palestina. A medida ocorre após forte pressão internacional diante do aumento da violência de colonos contra palestinos. O governo iraniano anunciou hoje a criação, nos próximos dias, de uma nova zona regulamentada no Golfo e um novo corredor de navegação no Estreito de Hormuz. A nova área de acesso restrito abrangerá parte do Golfo a partir da zona afetada pelo bloqueio americano. Navios que entrarem nessa região poderão ser incluídos em uma lista de sanções. O anúncio ocorre em meio à escalada das tensões entre Israel, Irã e Estados Unidos. A Organização Meteorológica Mundial alertou que o aumento das ondas de calor e dos incêndios florestais impulsionados pelas mudanças climáticas ameaça reverter avanços obtidos na melhoria da qualidade do ar em várias regiões do mundo. Segundo a agência da ONU, o calor extremo favorece a formação de poluentes e agrava os efeitos da fumaça dos incêndios, aumentando os riscos para a saúde humana e para os ecossistemas. O relatório da OMM aponta que episódios de poluição do ar tendem a se tornar cada vez mais frequentes e severos. 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
1: Luísa Ramos.
2: Bom dia, em Paris, céu claro, máxima de 28 graus. Hoje é segunda-feira, 7 de setembro de 2026. Na Alemanha, vitória histórica da AfD de extrema-direita em eleição regional aprofunda a crise do governo. Israel acusa Hezbollah de violar cessar-fogo após ataques que deixaram ao menos 11 mortos no Líbano. ONU alerta para impacto de incêndios e de calor extremo na qualidade do ar. Essas e mais notícias agora no Jornal da RFI. A Alternativa para a Alemanha, a AfD, de extrema-direita, alcançou um resultado histórico nas eleições regionais em Saxônia-Anhalt. O partido obteve cerca de 44% dos votos, resultado que coloca a extrema-direita em posição favorável para liderar pela primeira vez desde o fim da Segunda Guerra. A questão agora é como a AfD irá governar. Vamos ouvir o correspondente da RFI na Alemanha, Gabriel Brust.
3: A Alemanha amanheceu esta segunda-feira se perguntando se a onda de extrema-direita que varreu a Saxônia-Anhalt pode se repetir no restante do país. A líder da AfD, Alice Weidel, já falou em eleições nacionais antecipadas e na substituição do chanceler Friedrich Merz antes do Natal. A declaração mostra o tamanho do golpe sofrido pela CDU, o partido do chanceler, mesmo que a Alemanha não seja a Saxônia-Anhalt e a AfD não tenha força parlamentar para derrubar Merz por enquanto. Ainda é incerto quem vai governar a Saxônia-Anhalt, já que a AfD fez 39 dos 42 assentos do parlamento necessários para formar uma maioria absoluta. Mas ainda ontem à noite, uma janela se abriu. O pequeno partido de esquerda radical BSW, que conquistou inesperadas 5 cadeiras, disse estar aberto a conversar com a AfD para garantir uma mudança de governo no estado. O que une os dois partidos de extremos opostos é a defesa do fim das sanções à Rússia e uma aproximação com Moscou. Se essa colaboração se confirmar, seria a primeira vez que um partido alemão romperia o chamado Brandmauer, o cordão de isolamento contra a AfD, para viabilizar um governo estadual liderado pelo partido de extrema-direita. De Düsseldorf, na Alemanha, Gabriel Brust para a RFI.
2: Israel acusou nesta segunda-feira o Hezbollah, grupo islâmico libanês apoiado pelo Irã, de repetidas violações do frágil acordo de cessar-fogo no Líbano. Segundo o governo israelense, o grupo continua reforçando suas capacidades militares no sul do país. Durante a noite, bombardeios israelenses no sul do Líbano deixaram 11 mortos. O primeiro-ministro, Benjamin Netanyahu, teria ordenado a evacuação de dezenas de postos avançados de colonos israelenses na Cisjordânia ocupada, segundo o ministro das Finanças, Bezalel Smotrich. Cerca de uma centena de assentamentos informais construídos sem autorização em áreas sob controle total ou parcial da autoridade palestina estariam na mira. A medida ocorre após forte pressão internacional diante do aumento da violência de colonos contra palestinos. No fim de semana, o embaixador americano em Israel, Mike Huckabee, denunciou atos de terror cometidos por extremistas judeus e afirmou que Israel tem a responsabilidade de garantir a segurança da população palestina. O governo iraniano anunciou nesta segunda-feira a criação, nos próximos dias, de uma nova zona regulamentada no Golfo e de um novo corredor também de navegação no Estreito de Hormuz. Mais informações com Márcia Bechara.
4: Segundo Mozan Rezaei, secretário do Conselho Supremo de Segurança Nacional do Irã, a nova área de acesso restrito abrangerá parte do Golfo a partir da zona afetada pelo bloqueio americano. Navios que entrarem nessa região poderão ser incluídos em uma lista de sanções. O anúncio ocorre em meio à escalada das tensões entre Irã, Israel e Estados Unidos.